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1: Uma hora e 35 minutos.
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6: 25 de setembro de 2026. O PIB deve crescer 1,8% em 2026 e 1,4% em 2027, segundo o relatório do Banco Central. Produção florestal brasileira bate recorde em 2025. Eu sou Ailton Moreno e o Rádio Notícias está no ar.
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0: reduz a estimativa de crescimento do PIB de 2026 para 1,8%. Quem traz mais detalhes é Gabriel Brum.
1: O Banco Central reduziu de 2% para 1,8% a projeção de crescimento econômico do Brasil em 2026. Os dados estão no relatório de política monetária divulgado nesta quinta-feira. O documento afirma que a economia expandiu menos no segundo trimestre do ano, com queda do consumo das famílias, e essa desaceleração deve continuar no terceiro trimestre. A perda de dinâmica vem desde o fim de 2024, quando o ciclo de alta dos juros começou. Por isso, essa redução das expectativas para 1,8% em 2026. Já para 2027, a estimativa é de 1,4%. Sobre a inflação, o relatório afirma que o índice pode voltar a subir no final deste ano, para 5,2%. Então volta a cair a partir de 2027, chegando a 3,1% no primeiro trimestre de 2029. O Banco Central calcula que a chance de a inflação estourar o limite da meta subiu de 79% para 90%. A meta inflacionária é de 3%, com o limite de 1,5 ponto percentual para cima ou para baixo, ou seja, o teto é de 4,5%. Em Brasília, Gabriel Bruno.
0: A produção florestal brasileira atingiu o valor recorde de R$ 47,9 bilhões em 2025. O resultado representa crescimento de 6,7% em relação ao ano anterior, segundo pesquisa divulgada pelo IBGE. O levantamento considera tanto a silvicultura, que é a produção em florestas plantadas, quanto o extrativismo vegetal, realizado em áreas de vegetação nativa. A silvicultura foi o principal destaque e registrou crescimento de 8,6% no valor da produção. Os dados são apresentados em valores correntes de 2025, sem descontar a inflação do período.
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0: e a hora certa.
1: 1:44.
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chegando no Central Esportivo. Hoje, sexta-feira, 25 de setembro de 2026. STJD mantém punição e Atlético perde volante para a Copa do Brasil.

0: Atlético não terá Alexander nas duas semifinais da Copa do Brasil diante do Grêmio. A final pleno do STJD negou o recurso do Galo e manteve a punição de 2 jogos ao volante por conta das ofensas contra o atacante Caio Jorge do Cruzeiro na sala de doping da Arena MRV em jogo das quartas de final da competição do mata-mata. Como não há mais chance de recurso, Alexander não poderá enfrentar o tricolor. O primeiro jogo ocorrerá no dia 1º de novembro em Porto Alegre, com a volta marcada para o dia 8 de novembro na Arena MRV em Belo Horizonte. Por outro lado, o presidente da associação, Sérgio Coelho, escapou de punição. Ele havia proferido ofensas contra a arbitragem, mas o pleno manteve a decisão de converter a pena em advertência. Alexander foi até o local onde estava o atacante da Raposa, gravou um vídeo proferindo diversos insultos ao rival. O Atlético, em sua defesa, alegou que Caio Jorge está envolvido em diversas polêmicas com jogadores do Alvinegro e o volante respondeu ao que o atacante disse quando marcou o gol no clássico. Da sala de redação, Manuel Silva, no Central Esportivo.
1: Horas e 1 minuto.
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0: 2:14.
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Esse aí foi o som de Pique Novo, Uma Estrela. Ainda teve Vanessa Camargo, Tanta Saudade, só que na Rádio Acesa, que tem essas e outras músicas. Só sucesso, né? Claro, você tá na melhor, tem pra ninguém não. Você tá na Rádio Acesa FM 87,7, a rádio que tem a cara da nossa comunidade. Chegando o intervalinho, mas é rapidinho, a gente volta já já com muito mais pra você. Não sai daí não.

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0: Ainda teve Luciana Mello, Simples Desejo, música linda, né? Gente, eu vou pro intervalinho, rapidinho a gente volta com muito mais pra você, não sai daí. Rapidinho, rapidinho.
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2: 2:43.
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5: Olá, Brasil, está no ar o Central de Notícias e vamos aos destaques desta hora. O governo federal deve prorrogar por mais 30 dias a subvenção de R$ 2,12 por litro de diesel, segundo o ministro do Planejamento e Orçamento, Bruno Moretti. A decisão ainda será levada ao presidente Luiz Inácio Lula da Silva, mas a equipe econômica sinaliza a manutenção do valor atual para evitar impacto imediato nos preços a partir do próximo sábado 26, quando parte do benefício perde validade. E Manaus está sufocando. É o que moradores da capital amazonense têm denunciado depois que a cidade ficou coberta de fumaça. Isso acontece por causa de queimadas na região metropolitana e também em outras áreas da Amazônia. A prefeitura classificou a qualidade do ar como péssima e pediu que a população reduzisse atividades ao ar livre e, se a exposição à fumaça fosse inevitável, usasse máscaras de proteção. O Central de Notícias volta a qualquer momento ou em edição especial.
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1: De volta aqui na Rádio Acesa FM, a rádio tem estúdio mais alto de Volta Redonda. Olha só, tem alô chegando, esse alô é com carinho, esse alô é muito especial, Sozé. O senhor nem imagina quem é, Sozé.
2: Quem é ele? Ô, Emerson,

0: Vai mandar outro abraço apertado pra ela ou não vai, Sozé?
1: Claro que sim, Emerson.
0: Ela gosta muito do senhor, Sozé. Gosta muito do senhor, é.
1: É coisa boa demais.
0: Valeu, Maria da Atividade. Continue com a gente, continue na sintonia aqui na Cesa.
2: 2:48. 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
0: De volta na rádio Acesa FM, olha só, gente, 3337-9819 é o telefone pra você ligar, pra você participar, acontecer aqui com a gente. É o

em nosso site www.radioacesabr.blogspot.com.br. Você deixa a sua mensagem, a gente lê aqui na hora pra você. Deixa eu fazer o seguinte, mandar um alôzão aqui pra galera do bairro Açude 2, sintonizado na gente aqui. Galera em peso do bairro Açude 2, né? Sintonizado na Rádio Acesa FM. Também pro Açude 1, 3 e 4. Todo mundo sintonizado aqui com a gente. Abração também pro pessoal ali do Belmonte, também tá na Acesa FM. Essa galera que tá sempre com a gente, sempre participando da nossa programação. Deixa eu mandar alô aqui pra Karine Silva, tá no Ciderlândia. Ligou pra cá, quer ouvir São Prazer Recaído e a gente toca pra você sim, Karine. Abração pra você, pra toda a sua família aí, tá bom? Bora então de música boa, São Prazer Recaída, lançamento 2014.

sexta-feira, 25 de setembro de 2026. De volta com mais informações do esporte. Final de semana teremos rodada pelas séries B e C do Campeonato Brasileiro.

Temos rodada pela Série B e Série C do Campeonato Brasileiro. Pela Série B, a segunda divisão, teremos nesse final de semana a 30ª rodada e começa logo mais às 19h30 com Novo Horizontino e São Bernardo no Jorge Ismael de Biasi. Às 20h30 no Oba tem Vila Nova e Londrina. Amanhã, sábado, 16h30 no Germano Klinger tem Operário e Ceará. Nos Aflitos, o Náutico faz o clássico com o Esporte. 18h30 no Raile Pinheiro tem Goiás e Atlético Goianiense, mais um clássico regional da rodada. Domingo, 11h da manhã no Heriberto Wilson, o clássico regional Criciúma e Avaí. 16h no Rei Pelé tem CRB e Cuiabá. 18h30 no Castelão, Fortaleza e Atlético. Na segunda-feira, 19h30 no Independência, América Mineira e Juventude. E no estádio Santa Cruz tem Botafogo de São Paulo e Ponte Preta. Já pela Série C, a terceira divisão nacional, teremos nesse final de semana a quarta rodada do quadrangular decisivo. Pelo grupo B, teremos no sábado, 17h, no Almeidão, Botafogo da Paraíba e Maringá. No PV, tem Floresta e Santa Cruz. Pelo grupo C, sábado, 19h30, no Major Levi Sobrinho, tem Inter de Limeira e Paysandu. No domingo, 18h30, na Arena Simon, tem Brusque e Ferroviária. Da sala de redação, Manuel Silva, aqui no Central Esportivo.

musicaço pra você, só música boa. Você tá na melhor, você tá na Rádio Acês FM, a rádio tem a cara da nossa comunidade. Você pode ficar à vontade aí pra mandar o seu alô pra quem você quiser. Olha só, deixa eu mandá-lo aqui, gente. A Viviane lá da Ponte Alta tá sintonizada com a gente, tá sim. Ela ligou pra cá, tá pedindo música. Tá certo, Viviane? Depois o intervalinho a gente toca pra você, sim, claro, claro. Abração! Bora então pro intervalo.

0: Olá, Brasil, está no ar o Central de Notícias e vamos aos destaques desta hora. Preço da passagem de avião ficou 14,5% mais salgado em um ano. O valor médio dos bilhetes aéreos subiu para R$ 776,87 por trecho em agosto, de acordo com a Agência Nacional de Aviação Civil. A alta real é de 14,5% em comparação com o mesmo mês do ano passado e de 15,1% em relação a agosto de 2024. O aumento é resultado da elevação do custo do querosene de aviação, que é o combustível usado nas aeronaves. E você sabia que um vírus com o qual 8 em cada 10 pessoas terão contato ao longo da vida está relacionado a 6 tipos de câncer que pode ser prevenido com vacina? Esse é o HPV papiloma vírus humano, ou mais precisamente, a família dos HPVs, que consiste em mais de 200 tipos de vírus. Especialistas lembram que a boa notícia mesmo é que existem vacinas que podem impedir as infecções.
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3: Tô de volta na Rádio Acesa FM. Deixa eu fazer o seguinte, deixa eu mandar abração aqui pro Anésio Silva, sempre tá sintonizado aqui em toda a programação, todos os sábados a partir das 14h. Ele tem o programa Semeando com Jesus. Abração pra você, Anésio, toda a sua família. Deus te abençoe aí, tá bom, querido? Chegando Henrique Diego, Suíte 14.

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0: parte aqui da família da Rádio Acesa? Isso aí, liga 33379819. Vem com a gente, faça parte, que você com certeza não vai se arrepender. Bora pro intervalinho, a gente volta já já.
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0: Anderson Passos, você me fazendo companhia, eu te fazendo companhia, isso é bom demais. Que bom saber que você tá com a gente, que bom saber que você faz parte aqui da família da Rádio Acesa FM. Pessoal do Açude 1, 2, 3 e 4, sintonizado com a gente. Também pessoal aí do bairro Ciderlândia, Belmonte, Conforto, Ponte Alta, Jardim Belmonte, essa galera em peso aí sintonizada com a gente, isso é bom demais. Pessoal aqui do bairro Santa Rita de Cássia, pertinho do Açude aqui, todo mundo sintonizado com a gente, isso é bom demais. Gente, lembrando que daqui a pouquinho, às 5 da tarde, tem aquele programa, daqui a pouquinho às 5 da tarde, agora chegando o Solzato.
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2: Olá pessoal, Almanaque Musical no ar, por aqui Eduardo Maidana. E hoje nós falaremos de Mania de Você, canção que dá título ao sétimo álbum de estúdio da cantora Rita Lee, lançado em 1979. O single fez o maior sucesso na programação das primeiras rádios FMs do país, tornando-se uma das mais tocadas da década de 70 e faturando diversos prêmios da crítica. Vamos relembrar?

0: Almanac Musical de hoje fica por aqui. Até nossa próxima edição. Tchau.
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0: sempre ligada com a gente. E adoro o senhor, manda aí.
1: Já que o Emerson me permitiu aqui, ó, vai um alô pra Dona Maria da Atividade, aí no 208, né? Mas ela mora lá no Eucaliptal. Tem Eucalipto lá, Dona Maria? Hein? Beijo pra você, minha querida.

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1: Hora certa,
2: 3:32.
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4: Olá, Brasil, está no ar o Central de Notícias e vamos aos destaques desta hora.
5: Ailton Moreno, a voz padrão do rádio.
4: Cerca de 1,9

0: 97 milhão de eleitoras e eleitores com deficiências estão aptos a votar nas eleições de outubro, segundo o Tribunal Superior Eleitoral TSE, número 42% maior que o registrado em 2022. O aumento acompanha a ampliação das sessões eleitorais com acessibilidade que passaram de 156.296 para 220.577 em todo o país, além da adoção de recursos tecnológicos que garantem mais autonomia durante a votação. O escritor e dramaturgo Ariano Suassuna foi declarado patrono da cultura do Recife, em Pernambuco. O título foi concedido pela prefeitura nesta quinta-feira 24, após sanção de uma lei municipal aprovada na última semana. Apesar de ser paraibano, o escritor desenvolveu todo o seu trabalho intelectual no Recife e promoveu o nome do estado em boa parte de suas obras. Além do reconhecimento na capital, Ariano Suassuna é também patrono da cultura de Pernambuco desde 2020. O Central de Notícias volta a qualquer momento ou em edição especial.
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6: Fique com a gente até as 5 da tarde, tem muita coisa boa pra rolar. Tá aí.

0: 6:45.
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1: Tá aí só música bacana, mas gente, eu prometo voltar, se Deus disser que sim, com mais um programa Melhor da Tarde aqui na Rádio Acesa FM. Fui!

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2: Opa, estamos chegando na área com mais um Caldeirão Musical no clima do seu final de semana. Danilo Reis fazendo companhia com vocês durante 2 horas. Vamos lá tocando muitos sucessos para vocês aqui nesta programação muito top demais. E vamos lá, iniciando a nossa primeira com Simone Simaria e Sebastiatra. Aumente o volume que está começando o Caldeirão.

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1: 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Sucesso atrás de sucesso.
2: Aqui a programação top de final de semana, beleza?
1: Segura aí. Depois do break, tem mais Caldeirão Musical pra você.
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6: Desejar a você, meu caro Adriano, e a todos os ouvintes da nossa querida Rádio Artesa FM, que o nosso programa possa estar com vocês durante muito tempo. Estou muito alegre, muito feliz, com o coração cheio de alegria em poder estar falando com vocês de Volta Redonda e em poder ter o nosso programa transmitido aí. Nós agradecemos por essa parceria maravilhosa e que Deus possa abençoar todos vocês.
7: Nonato Costa, muito sucesso, tá? Aqui na programação em todo o Brasil.
6: Obrigado.

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3: 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Dá um grauzinho aí no seu daio, que aqui é só musicão.
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0: clima do seu final de semana bom demais.
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3: Horas e 36.
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0: Agora são 4 horas e 41 minutos. Animando aqui o seu fim de tarde na Cês FM daqui a pouquinho. Ah, sim, tudo ao vivo pra você.
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0: A apuração das eleições 2026.
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0: Segura o som e vai curtindo por aí, vai dançando. Vamos lá.

pra você, Copacabana Beach, mel da sua boca. Lá se vai, pelo bem, essa aí é nostalgia. E você confere aqui na CES FM. Um abraço pra você ligado aí com a gente em toda a região sul fluminense, centro-sul, sul do estado do Rio. Região. Grande abraço pra você em Volta Redonda, Barra Mansa, Porto Real, Coatis, Resende, Itatiaia, pra você Rio Claro, Barra do Piraí, Piraí. E aí, vamos lá daqui a pouquinho, hein? Ao vivo diretamente aqui da Central de Informação das Eleições 2026. Alvane Valério, Moisés Eduardo, Matheus Cisnandi e muito mais pra você, Paulo Ferreira, com a gente. Daqui a pouquinho o clima esquenta pra você. Ao vivo diretamente na Central da Apuração das Eleições 2026.

0: Avisa geral aí, daqui a pouquinho, live ao vivo no Facebook. Rádio Acesa FM, vai curtindo por aí, vai ouvindo a gente pelo nosso streaming. E muito mais, em 87,7. Toda volta redonda e região, ligada aqui na gente.
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2: Horas e 45.

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5: Opa, já voltamos aqui na programação do seu Caldeirão Musical. É o clima gostoso de final de semana. Danilo Reis fazendo companhia aqui durante 2 horas.
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4h57, já pra você. Vamos iniciar aqui a transmissão da cobertura, da apuração das eleições 2026. Presidenciáveis, senadores, deputados federais, estaduais, governadores. Você acompanha já aqui na Rádio Acesa FM. Bora lá, tem música no pedaço pra você animar aí seu final de tarde de domingo, início de noite. Acompanhando aqui com a gente, que coisa boa, hein? Boa tarde.

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2: E a hora certa.
3: 5:03.
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11: Opa, já voltei, Daniel Reis tocando muito som aqui, é claro, no seu Caldeirão Musical. Dá um grauzinho no seu dial.
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0: Maravilha, agora são 5 horas e 10 minutos. Estamos aqui pelas Y225, canal 198. Rádio Acesa FM, Volta Redonda, Rio de Janeiro. Um bom final de tarde para você, início de noite. Estamos aqui já no clima de apuração das eleições 2025, aguardando aqui o TSE com as informações para você, junto com a BRTV também fazendo a cobertura simultaneamente aqui com a gente na Rádio Acesa FM. Vamos ver se a gente consegue falar com nosso querido amigo Moisés Eduardo. Alô, Moisés, tudo bem? Boa tarde, meu amigo. Ainda não conseguimos capturar o som do nosso querido. Vamos lá, vamos ver se a gente consegue. Vamos lá, Moisés, tudo bem? Boa tarde. Maravilha, tá um pouquinho baixo o som, mas vamos corrigir aqui. A produção vai nos ajudar, a equipe técnica, para subir o áudio do nosso querido Moisés Eduardo, que está aqui na linha com a gente. Como é que tá o clima por aí, Moisés? Ainda não estamos ouvindo perfeitamente. Vamos ouvir se a gente consegue fazer contato novamente. Moisés Eduardo, como é que tá o clima aí na central da apuração?
1: Liberar aí as primeiras urnas, né? E os primeiros votos. Pelo mundo aí já teve eleição, né, Adriano? Já alguns eleitores já tiveram a oportunidade de votar e estão lá tranquilos esperando, né? Austrália, que é um dos primeiros lugares a votar aí no mundo, Japão, China, ou seja, lá do outro lado do mundo.
0: Maravilha, maravilha. Já girando pelo mundo, né?
1: E a votação ela foi prevista aí para terminar às 17 horas, mas tem um porém. Aqueles que já estiverem em suas sessões eleitorais dentro desse horário, eles já vão ter garantido o seu direito de voto, porque esse ano teve bastante atraso aí na votação.
0: Muito bem, perdemos aqui o som do nosso querido Moisés Eduardo, mas vamos reconectar juntinho aqui com a nossa equipe técnica produzindo aqui essa conexão. Caiu a conexão, parece, hein, Moisés? Agora são 5 horas e 12 minutos, 5 horas e 12 minutos, você ligado aqui na Rádio Acesa FM, junto à Vale TV Volta Redonda, com você aqui também com o nosso querido Moisés Eduardo, trazendo todas as informações já de prior aqui. Já do processo do fim das eleições no Brasil, já rodou o mundo, né? Finalizando aqui no Brasil, às 5 da tarde, horário oficial. E nós vamos aguardar aí as informações chegando diretamente da central do TSE para aqui a nossa produção da BRTV e também Rádio Acesa FM. Vamos ver se a gente consegue fazer novamente contato com o nosso querido Moisés Eduardo. Moisés, é com você, vamos lá.
1: Tô aqui, Adriano Martins.
0: Maravilha, maravilha, maravilha.
1: Beleza, melhorou o áudio aí?
0: Se você conseguir melhorar mais um pouquinho, eu já consegui dar um ganho. Mas se você conseguir qualificar o melhor ainda,
1: vou tentar ver o que eu faço por aqui.
0: Mas tá bom, tá dando pra te ouvir, tá dando pra chegar o som aqui. Vamos às informações aí que você tem em mãos agora nesse momento, enquanto a nossa produção também vai apurando aqui junto à central de informação do TSE, que é o... como se fosse o supremo, né, das eleições, é o órgão que controla aí todo o processo eleitoral, né, Moisés? Cadê o nosso querido Moisés? Vamos lá, de novo. Voltando com o Moisés Eduardo. Agora são 5 horas e 14 minutos, 5 horas e 14 minutos. Já estamos aqui acompanhando já as informações, as primeiras informações. Após o pleito eleitoral de 2026, aqui na Rádio Acesa FM e também na BRTV. Na outra ponta tem lá o nosso querido Moisés Eduardo. Daqui a pouquinho também vamos fazer contato com o nosso querido Albânio Valério em Barra Mansa, passar pra gente como é que foi o clima lá. Bem, eu vou trazer um pouquinho do panorama de como foi as eleições 2026, né?

0: neste domingo, depois de quase não sei quantos dias de chuva, né? Rapaz, intensamente, hoje, graças a Deus, deu aquela estiada. O povo pode votar com muita tranquilidade e calma, porque as eleições transcorreram tão bem quanto a gente está aqui noticiando para você. Até o momento não há informação de qualquer ocorrência em relação a isso, mas estamos aí acompanhando as informações e já já vamos trazer todas aqui para você. Vamos tentar fazer novamente contato com o nosso querido Moisés Eduardo. Vamos ver se ele está na linha para nos informar aqui. O Moisés Eduardo trazendo as informações já do TSE. Ainda vai aqui sem qualquer tipo de atualização, né? Na central de informação do TSE. Temos aí o candidato Lula perdendo com o número 13. Caiado, Ronaldo Caiado do PSD, 55. Nós temos também o Edmilson Costa do PCB, 21. Também como candidato à presidência da República. Temos também Rui Costa Pimenta, PCD, número 29. Escritor Augusto Cury, do Avante, número 70. Temos também o Zema do Novo, número 30. Veterinário Wilson Grassi, democrata, 35. Ertes Dias, do PSTU, número 16. Flávio Bolsonaro, do PL, 22. Missão, temos o Renan Santos, número 14. Clariana Barão, do DC, número 27. E nós, para finalizar aqui, nós vamos finalizar a lista da candidata, com a candidata Samara do UP, número 80. Vários candidatos, né? Muitos aqui eu tô conhecendo agora. Tô sabendo agora, melhor dizendo, né? Então, já já, as informações aqui da apuração das eleições 2026. Vamos ver se a gente consegue fazer novamente contato com o nosso querido Moisés Eduardo, já já trazendo muito mais informações para você aqui no Serviço de Informação, Jornalismo. A apuração das eleições 2026.
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1: Maravilha, agora são 5 horas e 19 minutos, então vamos falar aqui juntamente com a nossa querida sala. Tá voltando o áudio, hein? Deixa eu me ver aqui. Vamos lá, com a nossa sala aqui do Entre Nós. É, a galera toda participando com a gente aqui já do processo de apuração das eleições 2026. Vamos aqui. Quem é que tá com som aí por perto aí? Por favor, afastar da caixa de som pra gente ter uma qualidade do som aí, tá bom? Se alguém tiver perto de algum som, evitar aí esse som ambiente. Vamos lá, vamos começar aqui então, vamos chamar aqui o nosso querido Marco. Marco tá na linha aí, Marco? Tá na sala? Muito boa tarde para você.
2: Boa tarde, amigo. É um prazer enorme estar aqui participando do seu programa. Espero colaborar muito, porque nós temos uma eleição com aspectos completamente diferentes, por mais que seja aparentemente nomes já conhecidos do público, mas essa eleição ela tem intensidade, características e comportamentos bem diferentes. Vamos conversar sobre isso hoje.
1: Maravilha. Aproveitando você, Marco, como é que você viu o pleito no dia de hoje? Foi tranquilo em Barra Mansa, na região? Você acompanhou aí de perto?
2: Acompanhei. Achei que teve uma participação popular muito grande. Eu acho que a Justiça Eleitoral acertou ao dar prova de vida aos aposentados. Eu acho que são pessoas sóbrias que devem votar, devem colaborar. E, infelizmente, nós tivemos uma animosidade no Brasil que tirou muita gente do processo eleitoral. Mas, em si, a participação foi muito bacana. O Brasil tem eleições democráticas e sem legados.
1: Maravilha, nós estamos também aqui na linha com o nosso querido Xaxá. Ô Xaxá, boa tarde pra você, tudo bem?
3: Boa tarde, tudo bem, graças a Deus.
1: E aí, como é que você acompanhou as eleições no dia de hoje, Xaxá?
3: Eu tô aqui no Colégio Mário Vilhano, aqui nós estamos fazendo o resultado pra gente fazer a apuração, o levantamento, né? Eu vou pro nosso candidato, foi apurado, vai tentar ser de voto aqui.
1: Como é que é? Informa pra gente de novo, que eu não escutei.
3: Mesmo. Mas, aqui. Nós estamos aqui na escola Mário Vilhano, aqui aguardando a apuração da votação, a biblioteca, né, que se fala, né? A gente vê com a quantidade de votos que tem nossos candidatos. A gente pleiteou aqui na nossa resenha aqui.
1: Maravilha! Vamos agora rodar aqui com o nosso querido Albani Valério, que está lá em Barra Mansa. Albani Valério, e aí para você, como é que foi aí o panorama das eleições neste domingo, dia 4 de outubro de 2026?
4: Meu Adriano Martins, boa tarde, boa noite, já quase boa noite, quase que já estamos tendo aí já a definição aí dessa eleição, a eleição mais tumultuada, a eleição mais difícil dos últimos anos, meu amigo Adriano Martins.
1: Maravilha, nosso querido Albani trazendo as informações lá de Barra Mansa. Agora vamos falar aqui com a Denise. A Denise está aí também acompanhando a gente, não é isso, Denise? Deixa eu só de silenciar aqui o som da Denise. E a Denise, está acompanhando as eleições aí, o processo agora? Vai junto com a gente também aqui na apuração?
5: Estou junto aqui, vou ver a apuração, porque não participei muito, só fui lá e votei.
1: E aí, como é que você sentiu nesse pouquinho que você foi e voltou? O que, que você percebeu, Denise?
5: Eu vi um ambiente bem tranquilo.
1: Maravilha.
5: Bem tranquilo mesmo.
1: Ah, que bom. Então a gente vai acompanhando a gente aqui na sala aqui, que a gente vai trazendo outras informações. Quero falar agora com o meu querido vereador Rodrigo Duarte, tá na linha aqui para falar com a gente também. E aí, Rodrigo, tudo bem? Boa tarde.
6: Boa tarde, Adriano. Tá me ouvindo bem?
1: Tô te ouvindo bem.
6: Ah, que legal. Que bom participar aqui mais uma vez. Parabéns pela cobertura das eleições. Mais uma vez você na Rádio Acesa dando um show aí de cobertura. Eleição bem tranquila aqui, tá? Aqui do lado do Ciberlândia, do Monte, que não teve nenhum registro de interferência, de urnas falhando, gente presa, de confusão, rolou na maior santa paz, né? Acredito que foi uma das eleições até mais tranquilas que nós tivemos por aqui. E o tempo também ajudou, né, Adriana? Todo mundo tava achando que ia chover, que ia cair chuva grossa, mas tempo bem claro, muito favorável, graças a Deus.
1: Tudo facilitou, né? E aí eu acho que também a galera, na hora que eu fui votar por volta de uma hora, uma e meia, praticamente aproximadamente ali de 2 horas, estava tendo algumas filas, mas a coisa estava fluindo, estava girando. O colégio eleitoral aqui do bairro Açude, que é o colégio municipal Paulo VI, Ele hoje comporta aqui praticamente todo o eleitorado do bairro Açu de 1, 3 e 4. E no bairro Açu de 2, se não me falha a memória, né, o Xaxá? É o Marvilani e eu não sei se o CIEP também é colégio eleitoral. É, ô Xaxá, confirma pra gente aí.
6: Aí tem muitos eleitores, né? Aí é grande votação no açude.
1: Exatamente. Então o Xaxá qualquer hora pode entrar pra confirmar. Então assim, bastante eleitores aqui, tranquilamente. Obviamente que ali no próximo ao portão ali, Rodrigo, é do colégio principal, é, Paulo VI, que é o principal colégio eleitoral aqui da nossa região, do nosso bairro. Realmente estava bem cheio, a galera ali de olho, na expectativa, acompanhando. Isso é muito importante, porque dá o parecer que a sociedade está interessada em participar do pleito, né? Ficamos tristes quando acontece a festa democrática e o comparecimento, ele é quase nada, né? Então, assim, a gente fica entusiasmado porque realmente o povo comparece e está ali acompanhando e na expectativa. É isso. Já já, Rodrigo, a gente vai fazer outro giro aqui e a gente vai conversar com você também, pegando aí um pouco da sua opinião sobre o que pode acontecer no futuro do nosso país, sobre o segundo turno, sobre o que pode ser resolvido pela nossa cidade, pelo sul do estado, pelo estado do Rio de Janeiro.
6: Eu já tenho uma opinião. Eu acho que vai dar segundo turno para governador e eu acho também que vai dar segundo turno para a eleição de presidente.
1: Maravilha! Nós já temos aqui, ó, o TSE já divulgou aqui a porcentagem de apuração. Nesse momento, nós temos aqui, deixe-me ver, 1,67% das urnas apuradas. Nós temos aqui Flávio Bolsonaro do PL22 liderando com 49,17%, totalizando até o momento 917.431 votos. Já o segundo colocado é o Lula do PT número 13 com 42,20%, totalizando 787.438 votos. Para terceiro lugar, temos até o momento o escritor Augusto Cury, do Avante, número 70, com 3,07%, totalizando 57.321 votos. Vem aqui em quarto, Renan Santos.
6: Bem perto do que as pesquisas estavam falando, né?
1: Hein?
6: Bem perto do que as pesquisas estavam falando, né?
1: Pois é.
6: Para mais ou para menos.
1: Exatamente, está bem próximo aqui. Só lembrando que nós temos 1,61% das urnas apuradas. Então, vamos seguindo as informações aqui. Nós temos aqui, Rodrigo, ainda, quem tiver na sala e quiser também falar, gente, pode. É só desbloquear aí o microfone, tá bom? E entrar com a gente aqui. Nós temos em quarto o Ronaldo Caiado, do PSD, 55 com 2,33%. Nós temos o Zema, é o quinto colocado do Novo. Ele é do Novo, do Partido Novo, 0,40%, ou seja, totalizando 7.878 votos. Eu acho que eu não falei a quantidade de votos do Ronaldo Caiado, mas vou falar aqui agora. 46.010 votos. E aí vem aqui em sexto lugar a Samara com 0,15, com 2.966 votos. A Clariana Barão com 0,07%, totalizando 1.369 votos. Temos o Hertz Dias com 0,05%, 935 votos. Edmilson Costa, do PCB, com 0,03%, 650 votos até o momento. Veterinário Wilson Grassi, 0,03%, 538 votos. E Rui Costa Pimenta, com 0,02%, 426 votos. A gente vai atualizar, vai falar aqui mais do primeiro, do segundo e terceiro e quarto, aqui se tiver uma porcentagem bem próximo aqui do segundo e do primeiro, tá bom, gente? Pra gente não ficar cansativo aqui, haja visto que depois a gente faz aqui uma panorama passando a votação geral. Então, nesse momento, nós temos 1,70% de votos apurados, das urnas apuradas, totalizando, então, 49,19% para Flávio Bolsonaro e 42,19% para Lula. Alguém na sala quer comentar até o momento esse panorama?
6: Adriano, o que eu acho, tudo dentro do previsto, só que eu acho que nessas eleições o Zema realmente ele caiu muito de produção, né? Você vê que o Zema não conseguiu avançar. Falou, fez, mas não cresceu muito, foi ultrapassado pelo Augusto Cury até o momento, né? Mas dentro daquela tendência. Augusto Cury muito bem, posicionado em terceiro lugar, segurando e dando aí, sendo um elemento surpresa dessas eleições até o momento, né?
1: É, então você considera que as falas de Zema o atrapalhou, Rodrigo?
6: Não disse isso. Eu estou falando que ele não cresceu na disputa, né? Ele veio, poderia ter segurado pelo menos o terceiro lugar, poderia ter se destacado mais, não se destacou. Ele não cresceu, não evoluiu. Quem evoluiu foi Augusto Cury, até o momento.
1: Muito bem.
6: Claro, Bolsonaro e Lula, Lula e Bolsonaro, todo mundo já espera que fiquem em primeiro e segundo lugar. Agora, o terceiro lugar é sempre um fator surpresa, né? Para quem se destaca para ficar em terceiro lugar. Imagina, ficar em terceiro lugar para uma eleição presidencial é bem... É muito bom, né? É um destaque, é uma presença legal. E todo mundo achava que seria o Zema, o Caiado, e até o momento o psiquiatra se destacou e vem se destacando, mostrando que veio mesmo para brigar e se destacar.
1: Ô Marco, você tem comentário a tecer sobre esse panorama aqui das urnas apuradas? Cadê o Marcos?
2: Bom, oi, estou aqui.
1: Vamos lá, pode ser.
2: Bom, as urnas apuradas é um retrato muito específico de um número muito insuficiente de colégios eleitorais. O Brasil, ele tem características regionais, então cada estado ele vai ter uma inclinação para um candidato ou outro. Então, como diz o Galvão Bueno lá no Haja Coração, porque está muito cedo ainda, porque vai oscilar durante a apuração aí, de acordo que forem abrindo as urnas do estado. Ou, no geral, o que é importante, o Brasil teve muitas crises feias envolvendo corrupção, envolvendo escândalos, e a democracia prevaleceu porque o povo foi votar de forma massiva, legítima. Nós temos urna, um sistema de eleição moderno, eficiente, que as pessoas não têm coragem de assumir, melhor do que países de primeiro mundo. Então a gente tem que ressaltar o que há de bom no nosso país, e a eleição sabe, nós temos polos antagonistas, conflitos, choro, mas uma festa democrática que está lá depois, todo mundo disputando, com pensamento e comportamento diferente. Vamos aguardar a apuração, que eu acho que vai ser, eu aposto em segundo turno, tanto no estado do Rio, quanto no Brasil também. Eu vou ficar aí na aposta que vai dar segundo turno, vai ser um segundo turno extremamente polarizado. E no caso do Rio, infelizmente, ele acompanha a tendência nacional. Falo infelizmente porque o estado do Rio, ele teve histórico de governadores presos, e é bom que se frise, não foi apenas um, foram mais de 5 governadores presos. Nós tivemos agora o governador recente, que ele saiu afastado com inúmeros escândalos e denúncias envolvendo suspeita de corrupção. Operações da Polícia Federal, essa semana mesmo teve uma grave, que foi na educação. E o Brasil, ele precisa repensar o que é tolerável e o que não é, sabe? Quando se tem desvio na educação, significa, importa dizer, que nós vamos sacrificar a capacidade profissional, a capacidade intelectual de uma geração por toda uma vida. Quem tolera isso, quem apoia a gente ligado a isso, de forma consciente ou inconsciente, está apoiando o retrocesso do Brasil, independente das ideologias de direita, esquerda, centro, corrupções específicas têm que ser tolhida. E o eleitor, por mais que tenha festa democrática, tem que aprender a chispar esse povo que está envolvido de forma tão assuntosa assim do processo político.
1: Maravilha, está aí o nosso querido Marco trazendo aqui a sua opinião. Só passando aqui uma informação bem rápida, que até agora, gente, para governador do estado do Rio de Janeiro, ainda não saiu nenhuma informação. Nós temos aqui o Ciro Garcia, do PSTU 16, Garotinho, do Republicanos 10, Eduardo Paes, do PSD 55, temos Coronel Busnello, do Missão 14, temos Douglas Ruas, do PL 22, a Juliette, do UP 60, William Siri, do PSOL 50, André Marinho, Novo 30, Luan Monteiro, do PCO 29. É o Albani que chamou, Albani?
4: Sim, sou eu, meu Adriano Martins.
1: Vamos lá.
4: Já temos alguns números já da apuração da eleição, alguns números já, poucas urnas, abertas até agora, correspondendo a exatamente 2,39% já dos votos apurados. E, é, praticamente...
1: Para quem? Para quem? Para quem?
4: Vamos lá, Constantino, estamos aqui com promissão na internet. A apuração em tempo real, 2,88% das urnas apuradas. Até o momento, Flávio Bolsonaro está liderando. Flávio Bolsonaro, por enquanto, eu já te passo aqui.
1: 49.
4: Exatamente. 49.
1: Já subiu o Bani. O Bani já atualizou 3,11% das urnas apuradas. Já atualizou.
4: Exato agora, Adriano. Posso te passar então 3,11% das urnas apuradas. 15.512.499.248 urnas. Flávio Bolsonaro, do PL, com 49,89%, correspondendo a 1.806.187 votos. Em segundo lugar, Luiz Inácio Lula da Silva, do PT, com 1.504.050 votos. No avante, o Augusto Cury vem em terceiro lugar, com 110.878 votos, correspondendo a 3,6% da votação. Renan do Missão vem com 2,43%, com 88.033 votos. Ronaldo Canhado, do PSD, vem com 2,41% dos votos, 87.141 votos até agora. Romeu Zema está com 0,37%, 13.307 votos. Samara, da UP, vem com 0,13%, compactuando aí 4.866 votos. Clariana, do DC, vem com 0,06%, 2.065 votos. Herdes Dias, do PSTU, com 0,04%, com 1.527 votos. Edmilson, do PCB, vem com 0,03%, 918 votos. E do Democrata, Rui Costa, com 779 votos. Perdão, Adriana, do Democratas, o Rui Costa é do PCO. Rui Costa é do PCO com 0,02%, 694 votos. Total de votos apurados, 3.763.002, 75,81% dos votos até agora. Válidos, 3.620.445 votos. Até agora, votos brancos, 56.327. Votos nulos apurados até agora, 86.230 votos. E abstenção, 1.200.594. Da onde a gente conclui, Adriano Martins, um grande número de abstenção e votos também, bastante votos em brancos e votos nulos. Votos em branco, 74.503. Votos nulos, 115.004. Parece que realmente muita gente aí não quis participar desse processo eleitoral, meu amigo Adriano Martins.
1: Muito bem, agora são 5 horas e 39 minutos. Estamos acompanhando aqui a apuração das eleições 2026. Já temos aí 3,11% das urnas apuradas. Temos muita coisa ainda para acontecer, né? E aqui deu para perceber aí o Marco, o Rodrigo e também Xaxá, de que a porcentagem, a diferença entre o primeiro e o segundo candidato diminuiu bastante, não é? Quem é que se habilita a falar primeiro aí?
4: Adriano.
1: Peraí, ô Bano, deixa só agora a gente ter seu comentário em cima dessas informações, eu já chamo você de volta.
4: Aqui já temos nova atualização.
1: Tá, tudo bem, já 4,32. Vamos lá, meus queridos amigos, Marco, Rodrigo e Xaxá. Abre o microfone se tiver travado aí, gente. Vê se vocês conseguem fazer isso.
7: É, Adriano. É o momento, tudo normal, sem alarde. Tem uma hora que um tá na frente, outro que vai estar daqui a pouco. Tá só começando, né? É, pode ser uma tendência, pode também não ser, né? Na eleição passada teve uma virada do Lula logo no finalzinho. É, até o momento tá tudo dentro do esperado.
1: Ô Marcos, e aí?
7: Como
1: é que você consegue visualizar essa nova rodada aqui?
2: Adriano, como eu te falei, você pegar um estado de São Paulo, ele tem uma característica, os estados do Nordeste têm outra característica, o Sul-Sudeste também. Então, durante a apuração, vai oscilar essa contagem aí, e aí vamos acompanhar qual vai ser. Eu acredito, vendo a impressão na rua, que o Brasil, do ponto de vista eleitoral, está dividido. Basicamente, o candidato Lula e o Flávio Bolsonaro, ele concentrou a grande maioria ali dos simpatizantes, e acho que vai ser uma eleição muito intensa, de um debate muito profundo. E o segundo turno vai ser interessante, porque o primeiro não teve debate. Entendo, assim, ao contrário, eu acho que tem que ter debate, tem que ter diálogo, tem que entender as propostas. Eu vejo questões muito preocupantes, como intervenção de outros países na eleição. Por que que alguém pediu apoio? Por que que, de alguma forma, alguém deu pitaco? Essas questões também têm que entrar no cenário, uma vez que a gente vai discutir a nossa soberania e os interesses econômicos nacionais, como as terras raras, qual é a forma, o modelo de negociação mais vantajoso para o povo brasileiro. Como é que a gente vai extrair e fazer o povo ter mais salário, mais renda, mais qualidade de vida? Como transformar os novos modais tecnológicos, a nossa capacidade de educação? Então, o segundo turno, eu acho que para o Brasil vai ser pedagógico e inevitável para que os candidatos se posicionem a respeito das severas questões que envolvem o Brasil. E o primeiro turno, houveram candidatos assim, muito exóticos, aquela coisa do vale tudo, do vou para cima com tudo, e isso inibiu a participação dos primeiros colocados, que obviamente é Lula e Bolsonaro, que estão ali assim, no pleito. Tanto o Flávio quanto o Lula vão disputar ali, acho que voto a voto no segundo turno. E acho que tem que ter muito debate, vai ter que ser muito intenso, porque vai ser um momento também que o debate vai amadurecer e a gente vai parar de votar pela questão religiosa, vai parar de votar pelas questões de bandeira e ter ali o debate do caminho que o Brasil deve seguir.
1: Maravilha, tá aí o Marco comentando e também o nosso querido vereador Rodrigo Duarte. Já eu chamo o Xaxá porque nós temos atualização aí, quase 5% das urnas apuradas, e o Albani Valério trazendo o panorama, hein, Albani Valério?
4: Adriano, eu tenho aqui 4,97% das urnas apuradas, números para governador do estado do Rio de Janeiro. Douglas Ruas, até o momento, do PL, com 56,92%, até agora 7.975 votos. Eduardo Paes, do PSD, com 35,36%, 4.954 votos. Antony Garotinho, do Republicanos, tem 3,45%, 484 votos. Agora atualizado, Adriano Martins, nova atualização. Lembrando que o Antony Garotinho, os votos dele que forem computados, eles serão anulados. Ontem houve decisão do TSE. Antony Garotinho, portanto, apareceu o nome da urna, foi votado, mas os seus votos, eles não vão ser validados. Então, voltando agora à atualização, agora mais uma atualização para governador. Douglas Ruas agora, com 54,62%, 14.483 votos. Eduardo Paes, do PSD, com 37%, 9.811 votos. Garotinho, do Republicanos, com 4,25%, 1.163 votos. Lembrando que esses votos serão anulados. William, do PSOL, com 2,9%, E depois tem Corona do Missão com 0,84%. Portanto, Adriano Martins, essa é a atualização no momento para governador.
1: Só lembrando,
4: Alban. Agora 4,97% das urnas apuradas, meu amigo.
1: É, para o Rio de Janeiro, estamos em 0,38%. Para presidente, aí sim, 4,97%. Para o Rio de Janeiro, nós estamos, para governador do Rio de Janeiro, nós estamos ainda em apenas 0,38% das urnas.
4: É, agora já tem uma atualização de 6% das urnas. Se você quiser, eu posso te passar o resultado para presidente.
1: Vamos lá então, pode passar aí.
4: 6% das urnas apuradas, portanto, 29.964 votos de 499.248. 6%, portanto, Flávio Bolsonaro do PL com 50,51%. 3.528.206 votos. Lula do PT em segundo, com 41,8%, com 2.869.777 votos. E Augusto Cury, do Avante, está com 3,03% dos votos, com 211.630 votos. Ronaldo Caiado, do PSD, com 2,42%, 168.759 votos. Renan do Missão vem com 2,37%, 165.197 votos. Romeu Zema do Novo com 0,33%, 23.146 votos. Samara do UP com 0,12%, 8.406 votos. Herdes Dias do DC com 3.295 votos. E aí, meu amigo Adriano Martins, o resto tá lá, todos eles abaixo de 1%. Vem Rui Costa também lá com 1.281 votos. E em último, Rui Costa é o último colocado com 0,02% em 1.174 votos. Portanto, meu amigo Adriano Martins, esse é o resultado parcial com 6% das urnas apuradas até o momento.
1: Antes de trazer aqui as opiniões dos nossos amigos que estão participando, o vereador Rodrigo Duarte e também do nosso querido militante, o Marco, e também o Xaxá, nós vamos passar aqui rapidinho também o panorama dos senadores pelo Rio de Janeiro. Nós temos aqui a liderança de Carlos Portinho, do PL 222, com 29,25%, com 21.968 votos. Em segundo vem Carlos Jordi, com 26,30%, 19.753 votos. Benedito em terceiro do PT, com 18,50%, 13.898 votos. Pedro Paulo em quarto, com 11,64%, 8.740 votos. Mônica Benício em quinto, com 8,01%, 6.017 votos. Marcelo Crivella em sexto, do Republicanos, com 2,94%, 2.210 votos. Vaguinho, do Republicanos, 1,01%, com 759 votos. Marcos Dias, do Podemos, 0,97%, com 725 votos. Hélio Seco, 0,80% dos votos, 599, ele é do Missão. Luciano Matos, do PRTB, com 0,19%, 139 votos. Paulo Falcão, do PSTU, com 0,15%, 113 votos. Michele Xavier, com 0,13% dos votos, 94. Nós temos o Clemente com 0,06, com 46 votos. Vinícius Benevides com 0,04%. E aí vai, né? A gente não vai ficar falando todos aqui para não ficar cansativo. Vamos tentar agora passar para deputado federal pelo Rio de Janeiro. Quem está liderando até o momento é Áureo Ribeiro, com 3.655 votos do Solidariedade. Em segundo vem Lindeberg, do PT, com 1.746 votos. Em terceiro, Vladimir Garotinho, do PL, com 1.537 votos. Em quarto, Douglas Gomes, do PL, com 1.367 votos. Em quinto, temos Sóstenes Cavalcante, aquele, né, que foi pego com dinheiro dentro de casa, no guarda-roupa, para a pessoa, aí o eleitor, né, se identificar, do PL, com 1.178 votos. Em sétimo, que se eu não estou enganado aqui na posição, já que eles não numeram, né, o posicionamento aqui, mas se não é a sétima, é a oitava. Cris Tonieto, do PL, com 1.176 votos. Talíria Petrone, com 1.106 votos até o momento. Luiz Lima, com 1.102, perdão, do Novo. Renato Araújo, com 1.070, do PL. E temos aqui o Hugo Leal, com 1.069. Doutor Luizinho, com 1.046. Rapaz, até o momento, o doutor Luizinho está sofrendo impacto aqui de votação, hein? 1.046 até o momento, mas estamos começando ainda a apuração. Temos o Freixo, do PT, também bem baixo aqui, com 1.008. O general Pazuello também caiu, com PL, 958 até o momento. Manuel Pérez, do PL, com 934. Soraya Santos, do PL, com 837. Dani Cunha, a filha do Eduardo Cunha, do PL, com 826 votos. A Isabel Ribeiro, do PP, com 774. Bernardo Rossi, com 772 votos. Glauber Braga, do PSOL, com 743, também está bem abaixo aqui na tabela de votação, se é que eu posso chamar de tabela, né? União, Bernardo Rossi, com 793, Altineu Cortes, do PL, 765, Rosângela Gomes, do Republicanos, 723, Rick Azevedo, do PSOL, 699, Elias Jabur, 673, Aniele Franco, irmã da falecida vereadora Marielle, do PT, com 667 votos. Delegado Felipe Cury, aquele que foi secretário no governo de Cláudio Castro, do PP, com 644 votos. Pobel, do PL, o homem da Blitz, não é isso? 629 votos. Pastor Henrique Vieira, do PSOL, com 619, Vito Júnior, do PDT, com 610, Sargento Portugal, do Podemos, 594, Márcio Rezende, do PSD, com 590, Júlio de Castro, do PL, 581, Dr. Flávio, do PL, 567, Gutenberg Reis, do MDB, 548, Renan Ferreirinha, 515, Murilo Gouveia, do PSDB, 509, União, Rueda da União, 496 votos, Léo Pisciani, do PV, 489, Luciano Vieira, do PSDB, 487, Bebeto, do PP, 463, Nízia Trindade, do PT, 453, Rafael Satier, do PL, 441, Júlio Lopes, do PP, 436, Jandira Fegali, do PC do B, 434 votos, Laura Carneiro, do PSD, 426, delegada, atualizou aqui, perdi todo na, atualizou, aqui me pegou no contrapé, rapaz, mas vamos lá, a gente passa aqui, atualizou, mudou aqui o número e aí me perdi aonde eu estava, perdão aí, porque houve atualização e acabou me perdendo aqui. Mas vamos colocando, informando...
4: A gente tem que ser rápido, porque a atualização está muito rápida.
1: Vamos passar aqui, vamos combinar, Albani, vamos colocar aí para deputados, entre outros, a gente vai colocando entre os 10 primeiros aí, para a gente não ter que falar essa lista toda, caso algum ouvinte queira saber do seu, a gente vai informar, obviamente, até o final da transmissão, como está aí. Mas vamos passar agora para deputado estadual, rapidinho. Jair Bittencourt, do PL, 2.672... André Ceciliano, tá voltando, hein? Do PT, 2.552. Gilberto Esteves, do Novo, é o terceiro, com 2.503. Wanderson Moraes, do PL, é o quinto, com 2.053. Vantuil Martins, do PSB, com 2.041. A Índia Armelau, 1.558, ela do PL, Fernanda Neves, do PDT, 1518. E vamos fechar aqui no Bruno Daliaire, com 1.495 votos, hein, ô Bonnie Valério? Alguma informação aí?
4: Por enquanto não, Adriano, chamo daqui a pouco.
1: Beleza, então vamos aqui para presidente. Vamos a nível nacional, de novo, se teve alguma atualização. Caso os amigos queiram tecer algum comentário aí, pode chamar, tá, meus amigos? Vamos lá, atualizou aqui, ó, para a presidência, nós temos 9,08% das urnas apuradas. Um total de sessões, 499.248. Sessões totalizadas, 45.329. Nesse momento, nós temos aqui os votos válidos chegam a 10.543.143. Então vamos lá. Flávio Bolsonaro continua liderando as apurações. A diferença diminuiu mais um pouco para o segundo de Lula. Então vamos lá. Flávio Bolsonaro do PL tem 50,79%, chegando a 5.355.277 votos. Já o Lula do PT, 13, vem em segundo com 40,95%, chegando a 4.317.024 votos. E aí já o terceiro, o Augusto Cury aqui, fica a 3%. Alguém quer tecer algum comentário até o momento?
4: Adriano, tem notícia aí, detidos aí por boca de urna em Barra Mansa e Volta Redonda. Meu amigo, foram até o momento aí, foram presas 5 pessoas por questão aí de boca de urna. Portanto, foram levados aí para a Polícia Federal, já estão sendo devidamente autuados. Crime, boca de urna. 5, portanto, detidos em Barra Mansa e Volta Redonda. E também vice-prefeito e ex-vice-prefeito também da cidade de Paraty, meu amigo. Também lá se estapearam lá nessa eleição. Complicado, os dois se envolveram aí em briga, meu amigo.
1: Então, 3 ocorrências até o momento aqui na região, no sul do estado do Rio, é isso, Albani Valério?
4: São 5 detidos por boca de urna em Barra Mansa e Volta Redonda.
1: Ok. Sim. E em Paraty uma ocorrência também, não é isso?
4: Isso. Lá vice-prefeito, o pessoal se desentendeu lá. A chapa esquentou lá.
1: E deu polícia.
4: Em Paraty.
1: Ok.
4: Deu polícia.
1: Vamos aqui jogar então para os nossos amigos comentaristas. Olha, no Rio de Janeiro, Flávio Bolsonaro está liderando até agora, até o momento, com as apurações ou com a apuração das eleições de 2026. O Flávio está chegando a 54,29% dos votos apurados no estado do Rio de Janeiro, chegando a 57.925 votos. E Lula, do PT, chega a 38,22% das urnas apuradas, com 40.782 votos. Alguns dos amigos aí querem comentar. Ô Marco,
4: Adriano,
1: Marco, você tá na sala aí, Marco? Ô Rodrigo, vocês estão aí ainda?
7: Eu tô, Adriano. Tô aqui acompanhando aqui. Tô ligado na transmissão aqui. Tô achando que tem alguns elementos surpresos até o momento, mas dentro do esperado. Ainda tem muita água para correr aí. Pode ser que tenha virada de um lado do outro. Deputados, então, você vê doutor Luizinho com não com tanto voto assim como se esperava, né, pela grandeza dele, mas pode ser que ainda muita coisa ainda vai acontecer e suba bastante ainda. Eu acho que ainda muita coisa ainda vai girar ainda.
1: Para você, Rodrigo, aproveitando o ensejo, nós temos aí também o Ceciliano, né? Um Ceciliano que deixou o ano, na última eleição, a nível estadual e federal, parece que ele foi concorrer a um cargo de Estado, né? E ele acabou abrindo mão do seu mandato de deputado estadual. E agora tá voltando e até o momento ele aparece como ali um dos mais votados. O que você consegue enxergar nisso aí, hein, ô, meu querido Rodrigo?
7: O André Ceciliano é uma grande liderança, né? Eu sempre se imagina que ele vai ter muitos votos. Eu já imaginava, eu
6: dou por mim que ele volta, tá? Que o retorno dele para a Assembleia Legislativa do Rio de Janeiro é certo. Né? Ele tem a liderança, ele é muito forte dentro do PT, dentro da nominata dele. É? Então, eu acredito que ele volta. Essa votação dele não me surpreende, não.
1: Perfeito, então. Meu querido Marco, quer tecer algum comentário sobre esse panorama aí?
8: Bom, no tocante à figura do André Ciliano, ele disputou o Senado, perdeu, ganhou projeção e visibilidade nacional.
1: Obrigado aí pela informação, tá, meu querido Marco? Eu estava cogitando que ele tinha saído para governador, na verdade ele saiu para Senado, não é isso? Senado, como senador.
8: Isso, foi candidato a senador, muito perdeu a eleição, virou secretário dos municípios e teve... E ele tem uma característica. Embora ele seja uma figura proeminente do PT... Ele tem um diálogo muito bom com o centro ali. E, na verdade, ele, assim, a capacidade da capilaridade eleitoral dele perpassa essa disputa ali mais ideológica, né? Você pensa ali PL, você pensa PT, você pensa só aquele discurso mais de recorte, né? E ele não. O André, ele consegue dialogar com os municípios, eu acho que ele vai ter uma votação aí em diversas regiões aí do estado do Rio. Eu, particularmente, acho que tem muito pouca urna aberta. A votação de governador ainda está muito baixa, pelo que eu vi. Não chegou ainda, assim, a uma votação expressiva. Tanto os números que a gente tem, o percentual, ele é alto, mas a votação nominal, quando você olha os números lá, são muito baixos. E eu vejo que, enfim, isso pode oscilar, eu não sei quais urnas, se foram as urnas do interior que já foram fechadas, as atas e as erésimas já foram fechadas, ou se foi a capital. Me assusta, hoje, assim, o candidato a governador na frente, ser o candidato hoje, que neste momento eleitoral, porque no período, na eleição anterior, é bom que se frise, o Eduardo Paes esteve lá sobre a égide de investigação, mas nesse momento o Douglas Ruas concentra uma denúncia maior, e ele é herdeiro ali do governo Cláudio Castro, que detém assim, uma gama de denúncia muito grande. O Estado ali se deteriorou, e você entender que hoje ele entregou um Estado com 19 bilhões de déficit, e vai agora... O governador interino, que nem é uma medida jurídica aceita, mas ele tira um Estado que estava 19 mil de déficit e entrega com 5 milhões de superávit. Então, assim, basicamente, você viu que quem acompanha a política estadual viu que ele mexe muito pouco e se foca só em fazer gestão de número. Ele não intervém tanto nas políticas, ele mexe pouco nas secretarias, só aquelas que têm muito escândalo assintoso. Tanto é que você viu lá a Secretaria Tutuca inalterada, a Secretaria lá da Família Pisciani inalterada. A princípio você não viu ali nenhuma grande denúncia. E ele deixa, assim, sem criar grandes mexidas. E aquelas que tinham mais escândalo, ele mexe. E consegue tirar um déficit de 19 bilhões para um superávit de 5 bilhões. O que eu acho que tem que ter o debate... que eu vou voltar a dizer, o primeiro turno, o Brasil, ele é multipartidário, e esse multipartidarismo tem candidatos assim, mais assintosos na crítica, e eu vou, por incrível que pareça, eu acho que vai ter uma baixa densidade eleitoral, mas eu acho que a figura do Gorotinho teve um papel fundamental da democracia, que foi contra tudo, contra todos, atirando, pressionou Douglas Ruas, pressionou Eduardo Paes, enfim, não aliviou, e é importante para o eleitor ter essa percepção e a gente ter escolhas mais racionais. Essa ideologia partidária cega, o cara está no partido A e ele é bom, e o cara está no partido B, ele é ruim, e vice-versa, ela não é racional, ela é um estado emocional que, óbvio, faz parte também da política, o estado emocional, o estado de militância. Só que o eleitor, se quer desenvolvimento, ele precisa ter critérios objetivos. E eu, particularmente, sou a favor do segundo turno em todas as eleições, porque dá oportunidade do eleitor refletir, pensar, racionalizar, entender quem tem capacidade. Primeiro de oferecer boas propostas e se oferecendo propostas, se essa pessoa tem realmente capacidade de executá-las. Então, vamos aguardar aí, aparentemente vão ser eleições em dois turnos. Espero que seja, tanto nacional quanto do governo do estado.
1: Muito bem. Alboni Valério, com alguma informação aí?
4: Sim, Adriano Martins. É, temos novas atualizações. 10.092 pessoas apuradas, 54.511.499.248 votos. Flávio Bolsonaro, do PL, com 51,09% dos votos, totalizando 6.470.688 votos. É, Luiz Inácio Lula da Silva, em segundo lugar, com 40,67%, 5.154.036 votos. Augusto Cury, do Avante, em terceiro lugar, com 2,98%, totalizando 377.795 votos. Ronaldo Canhato, do PSD, vem em quarto lugar com 2,40% dos votos, totalizando 304.599 votos. É, em quinto lugar, Renan do Missão, com 2,30%, somando 291.990 votos. Renan está na frente do ex-governador de Minas Gerais, Romeu Zema, do Novo. Romeu Zema, que no momento está com 0,31% de votos, com 38.946 votos. E depois, Adriano, vamos aí dar na sequência, igual você falou, para não ficar muito cansativo. Samara da UP tem 0,11%, Clariana do DC com 0,04%, depois vem Edmilson do PCB, seguido pelo Rui Costa, e depois Rui Costa é o último colocado, portanto, meu amigo Adriano Martins, segue você aí.
1: Maravilha, agora são 6:07 e estamos acompanhando aqui a apuração das eleições 2026. E para o estado do Rio de Janeiro, para governador, nós temos aqui 2,1% das urnas apuradas. Das sessões totalizadas, 757. Nesse momento, nós temos Douglas Ruas, do PL, com 49,48%, 77.264 votos, bem ainda no início, né? Pela quantidade de votos aqui, é bem risório. Isso aqui é votação de deputado, né? É estadual ainda, digamos assim. Mas enfim, de qualquer forma, nós estamos passando aqui as informações. Eduardo Paes, PSD, vem em segundo com 41,85% dos votos apurados, 65.347. Garotinho, em terceiro com 3,44%, 5.371 votos. É ele que está sob júdice, né? Está anulada a sua votação. Em quarto nós temos William Siri com 3,11%. Quinto, Coronel Busnello, 0,98%, 1.537. André Marinho, com 0,58% dos votos, 908, e por aí vai. Já aqui, Juliette, com 558, 0,36%. Ciro Garcia, com 0,17%, 258 votos. E Luan Monteiro, com 0,04%, 55 votos. Xaxá, alguma informação queira passar aí pra gente? Bem, enquanto o Xaxá se posiciona, vamos passar aqui então a votação para deputado pelo estado do Rio de Janeiro, deputado federal. Nós temos até o momento Áureo Ribeiro liderando do Solidariedade com 6.359 votos. Coladinho com ele tem o Douglas Gomes, do PL, com 5.933 votos. A Talíria Petrone já subiu na tabela, ó. Tá aqui em terceiro agora, chegou em terceiro, do PSOL, com 4.271 votos, bem próximo do Douglas Gomes. O Lindenberg caiu, deu uma caidinha. O Lindenberg estava em

712, General Pazuello, aparecendo aqui do PL, 2642. Luiz Lima, do Novo, 2642. Glauber Braga, do PSOL, com 2398, deu uma subidinha também, com 2398 votos. Hugo Leal, do PSD, 2261 votos. Soraya Santos, do PL, 2204. Elias Jabur, 2056. Rick Azevedo, 2042. Doutor Luizinho aparece aqui com 2024 votos. Aniele Franco, 1988. Murilo Gouveia, 1942. Pastor Henrique Vieira ainda segue lá lutando com seus votinhos. 1857. Manuela Pérez, com 1785. Isabela Ribeiro, 1756. Daniela do Vaguinho, 1747, delegado Felipe Cury com 1667, Bernardo Rossi com 1659, Júlia de Castro 1596, Pobel com 1472, Jandira Fegali com 1450, a Jandira também um pouco abaixo da votação, né, ainda no início dessa apuração. Nízia Trindade do PT também com 1435 votos, Rosângela Gomes do Republicanos com 1.424 votos, Renato Araújo com 1.420, Juninho do Pneu com 1.408, Sargento Portugal com 1.362, Luciano Vieira com 1.293, Renato Cozolino com 1.281, Doutor Flávio com 1.259, Renan Ferreirinha 1.253, Márcio Rezende com 1.216, Daniel Sorans com 1.168, até o momento também aqui abaixo da votação. Marcelo Queiroz, 1.168 votos. Júlio Lopes, 1.164. Tarcísio Mota, 1.160. Rafael Santier, 1.122. Laura Carneiro, 1.120. Fabiano Horta, 1.089. Léo Pisciani, 1.071. Laís Jordi, 967. Rogéria Bolsonaro, 974, Victor Anton, 972, Rueda, 963, Luiz Carlos Gomes, chegando a 963. Lembrando que não é por ordem de votação, né, meus amigos comentaristas aqui. Tem a questão da legenda também, não é isso? Quem se habilita a falar? Ei, Marco. Vamos falar um pouquinho sobre legenda? Bem, daqui a pouquinho então os nossos amigos aí. Deixa eu ver se o Rodrigo tá aqui também. Rodrigo, tá aí? Daqui a pouquinho então os nossos amigos comentaristas trazendo mais informações. Vamos então isso passar aqui. Deputado estadual, os mais votados. Vamos lá. Nesse momento nós temos o Jair Bittencourt com 8.920 votos do PL. André Correia, do PSD, com 8.635 votos. Fernanda Neves, do PDT, com 7.990. Flávio Serafim, com 6.652 votos. Índia Armelau, 5.500. Daniel Marques, 5.113. Anderson Moraes, com 5.056. Elica Tamicoto, com 4.680. Bruno Dauaire, 4.410, Bruno Boareto, 4.220, Verônica Lima, do PT, 4.145, André Siciliano deu uma caída, né, do PT, com 3.963 votos, Renata Souza, do PSOL, 3.887, Dani Balbi, 3.655, Vantuil Martins, com 3.632, Costenaro, 2.879, Rosenberg Reis, 2.727, Gilberto Esteves, 2.726, Bruno Lessa, 2.653, Guilherme Delaroli, 2.574, Gustavo Tutuca, do PP, com 2.474, Rafael Pisciani, 2.270, Dr. Pedro Ricardo, 2.79, Márcio Ribeiro, 2,33. Vinícius Cozolino, 1.992. Carla Machado,
1924, Jorge Felipe Neto.

0: 1885, Alan Lopes. 1880, Marina do MST. 1869, João Pires. 1800 e... Perdão, atualizou aqui o João Pires com 2.392. Vinícius Cozolino, 2.262, né? Voltou aqui, deu atualizado. Eu não estou conseguindo ver alguns candidatos aqui da nossa região. Vamos ver se a gente consegue localizar aqui alguns, principalmente de Volta Redonda. Se a gente consegue localizar aqui e trazer a votação. Caso alguém tenha alguma informação aí, pode chamar que a gente dá passagem, viu, meus amigos? Enquanto a produção vai nos ajudando aqui a trazer alguns candidatos aqui do Sul Fluminense para informar a sua votação. Albani, você está por aí? Bem, nesse momento, deixe-me ver. Pode falar aí. Quem chamou?
1: Sou eu, Matheus.
0: Fala, Matheus. Traz as informações. Ah, o Edson Bertazzi, deixa eu passar aqui, ó. Achei o Edson Bertazzi aqui da nossa região. Até o momento, Edson Bertazzi com 532 votos. Raoni Ferreira, 525. Deixe-me ver mais aqui.
1: O deputado federal, o Diogo Barreiro, está com 2.000.
0: Nós estamos falando de estadual, Matheus. Matheus, só um pouquinho aí para não confundir aqui, que nós estamos falando de estadual. Vamos ver se a gente consegue achar aqui, só para finalizar essa rodada, eu vou passar para o Muni Neto. Muni Neto, até o momento, 383 votos. Deixa-me ver aqui mais...
1: Maria Jordão está com 1.900 votos.
0: Quem?
1: Jordão.
0: Jari, 272 votos. Deixe-me ver se eu encontro mais algum candidato aqui da nossa região. Rodrigo Drable, 262 votos. Deixe-me ver mais alguém aqui da nossa região. Vamos lá. Nós estamos trazendo para você a apuração das eleições 2026, trazendo agora o resultado aqui dos deputados estaduais. Qual a informação que você tem aí, ô Matheus?
1: Não, é sobre o contexto do Antônio Garotinho.
0: Aqui, melhora o seu microfone aí, que o som não tá legal não, Matheus. Dá uma melhorada no seu microfone aí, que tá um som esquisito, estranho. Não tá muito legível não. Dá uma ajustada aí, por favor. Conseguiu?
1: Tá ouvindo agora?
0: É, tá a mesma qualidade, mas vamos lá.
1: Não, é que pra dizer que a candidatura do Antônio Garotinho tá indeferida, tá prejudicada. Então, provavelmente, caso haja essa impugnação, pode ser invalidada. Então, não haverá validação da sua votação, caso ele não consiga ganhar o TSE. A sua
0: candidatura,
1: então.
0: Muito bem. Nós temos aqui a atualização da apuração para a presidência da República. Até o momento, nós temos 5,63%. Vamos lá, então, Albani, passa as informações para a gente. Enquanto isso, Matheus, dá aquela ajustada no seu microfone, que o som não está muito legal, não. Vamos lá. Vamos lá, Albani.
2: 17,22% nas apuradas, 85.964 votos de 499.042. Primeiro lugar, Flávio Bolsonaro, 51,22%, com 10.180.403. Luiz Inácio Lula da Silva, do PT, com 40,66% em segundo lugar. Em terceiro, Augusto Cury, do Avante, 2,95% dos votos, totalizando 500,313. Quarto colocado, o Ronaldo Caiado, com 2,37% dos votos, totalizando 471.852 votos. Renando Missão vem em quinto lugar com 2,27%, totalizando 451.591 votos. Romeu Zema, do Partido Novo, com 0,29%, totalizando 67.960 votos. Depois segue Samara, do AP, com 0,30%, Clariana, do TC, com 0,04%, também depois vem o Edmilson, do PCB, com 0,04%, e Rui Costa é o último com 0,01%, meu amigo Adriano Martins.
0: Tá aí as informações, Albânio trazendo a atualização. Eu falei que era 5 alguma coisa, mas não é. É 19,54% das urnas apuradas, sessões totalizadas. No total de sessões, dá 499.248. Então, nós temos nesse momento aqui 90, atualizou de novo, 21,96%. E vamos lá. Flávio Bolsonaro continua liderando com 51,7%. Já passa de 12.915.000 votos, 526. E Lula chega a 40,82% com 10.324.360. Nós estamos aqui com. Vamos lá, porcentagem de apurados, 21,56%. Alguma informação, hein, Matheus? Bem, enquanto o Matheus vai se preparando para voltar, ô, meu querido Marco, tá aí na linha com a gente?
2: O Marco não tá não, só tá o Cessar.
0: E nem o Rodrigo, né?
2: O Rodrigo também deu uma saída.
0: Beleza, então. O Xaxá também saiu. Vamos lá. Não, o Xaxá tá com a gente, Xaxá? Tá por aí?
2: Xaxá tá com a gente.
0: Vamos lá, Xaxá. Uma informação aí pra gente? Bem, então vamos lá. Vamos seguindo por aqui. Vamos olhar aqui o panorama da apuração pro estado do Rio de Janeiro. Né? De novo, vamos para São Paulo para a gente saber como é que está São Paulo, né? Já que a gente não passou ainda São Paulo, daqui a pouquinho a gente passa por Minas, aqui os estados da região sudeste. Deixe-me passar.
2: Eu tenho resultado para o governador de São Paulo.
0: Vai lá, pode passar então aí para a gente. Passa aí os quatro mais colocados, ou mais o primeiro e o segundo, tá, Albânio?
2: Primeiro e segundo, Adriano.
0: Melhor.
2: Em São Paulo, com esse número de urnas apuradas aí que nós passamos, 17, alguma coisa, Tarciso de Freitas, o atual governador, está liderando com uma certa folga sobre o segundo colocado, que é o Haddad. Fernando Haddad e Tarciso. Tarciso está com 67,41% dos votos. Tarciso do Republicano e o Haddad com 31,79%. Nós também temos de Minas Gerais, Cleitinho do Republicanos vai liderando com 49,71%. E o segundo colocado, candidato do PT, Patrus Ananias, vem com 27,66%. Cleitinho está aí. Correndo o risco de ganhar já no primeiro turno. Bem maior.
0: Tá caindo aí alguma coisa aí.
2: A comemoração aqui do pessoal, frente comitê aqui, pessoal soltando foguetes aqui.
0: Então vamos lá, segue as informações aí, por favor.
2: Governador das Ruas, do Rio de Janeiro, governador das Ruas. Está com 49,52%. E o Eduardo Paes, do PSD, vem em segundo, com 41,71%. Até agora, até Douglas Ruas tem 320.900 votos. E Eduardo Paes, 270.280 votos. Adriano Martins, esse é o resultado agora atualizado com 24,41% das urnas apuradas. Eu tenho para presidente, você quer que divulgue agora?
0: Vamos lá, deixa eu só passar aqui rapidinho as informações de São Paulo para senador. Nesse momento está liderando lá o Guilherme Derrite, com 33,11% dos votos apurados, chegando a 1.680.202 votos. E em segundo lugar, o mais votado até o momento é André do Prado, do PL, 31,87%, chegando a 1.617.433 votos. Simone Tebet chega em terceiro com 16,79%, 852.268 votos. E Marina Silva chegando 15,69% com 796.136 votos. É com você, Albânio.
2: Adriano, você tem algum resultado aí para deputado até agora?
0: Para onde? Para Rio de Janeiro?
2: Rio de Janeiro, deputado federal.
0: Vamos lá então, rapidinho aqui que eu trago para você que Rio de Janeiro, deputado federal. Vamos lá. Deputado federal, nós temos o seguinte, o resultado até o momento tá assim. Douglas, perdão, vamos lá voltar aqui. Foi demais, cadê? Volta. Vamos lá, cadê meu filho? Fecha aqui, vamos lá. É isso, Douglas Gomes liderando do PL com 20.172 votos. Em segundo lugar vem Vladimir Garotinho do PL com 15.833 votos. Áureo Ribeiro com 15.637 votos. É, o Áureo tá coladinho ali com o Vladimir, hein? Talíria Petrone em quarto com 15.418, Lineberg com 15.312, o Freixo com 13.533, Sóstenes Cavalcante com 12.318, Altineu Gomes de Cortes, perdão, com 11.523, Cris Tonieto com 11.240, Luciano Vieira com 10.744, General Pazuello com 10.671, Dani Cunha com 10.634, Vitor Júnior com 10.163, Rick Azevedo com 9.751, Aniele Franco com 9.451, Soraya Santos com 9.382, Glauber Braga 8.947, Dr. Luizinho com 8.790, Renato Cozolino 8.616, Hugo Leal 8.361, Elias Jabur com 8.217, Murilo Gouveia com 8.110, Luiz Lima 7.883, Pastor Henrique Vieira 533, Manuela Pérez 7.487, Diogo Balieiro Diniz aparece aqui com 7 mil, atualizou a lista. Vamos lá de novo. Então atualizou, Douglas Gomes está liderando com 21.364, Vladimir Garotinho vem em segundo com 20.518, Áureo Ribeiro com 19.852, Lindenberg está em quarto com 18.729, Talíria Petrone em quinto com 17.415, o Freixo em sexto com 16.048, Sóstenes Cavalcante com 15.028 e por aí vai. Vamos lá, deixa eu ver aqui os candidatos aqui federal da nossa região. Nós temos aqui o Diogo Balieiro, que está com 9.683, deixa eu ver mais quem aqui. Só buscando aqui na lista, qualquer informação aí pode passar, viu? Deixa eu ver aqui. Deixa eu ver. Candidatos aqui da nossa região, Sul Fluminense, para deputado federal. Vamos ver quem é que está aqui a votação. Como é que está a votação, né, dos candidatos aqui da nossa região? Nós temos, rapaz, o delegado Antônio Furtado. Até o momento com 3.035 votos. Vamos ver mais aqui quem. Mário Esteves, 2.564. Chamou e informou, hein, Albani?
2: Vê se você consegue localizar aí, estão pedindo do doutor Diogo Balieiro.
0: Então, acabei de dizer aqui, o Diogo Balieiro está com, até o momento, deixa eu ver aqui, voltar lá na... Deixa eu ver qual posição que ele tá aqui. O Diogo Balieiro aparece aqui, acho que entre os 10. Deixa eu ver aqui, peraí. Vamos lá. 3.
3: Deputado, o deputado está aqui. 2000.
0: Quem?
3: E agora atualizou. Antônio Furtado.
0: Já falei, aqui. Vamos lá, tenta buscar para mim aí, o Matheus.
3: Não, Antônio Furtado atualizou aqui, tá 3.538 votos. O Edmundo tá com 3.242 votos. Bom. O Marcos Vinícius Nescau tá com 3.839 votos. O Mário Esteves está com 2.594 votos. O Igor Porto está com 2.572 votos. Também aqui, a Heloísa Helena está com 2.099 votos. Vamos aqui para o outro aqui da região, peraí. O Antônio de Paula está com 1.754 votos. Marcos Braz está com 1.509 votos. Vamos. Coronel Henrique, 1.070 votos. Tem o Glauber Poubel, está com 788 votos. Renan Marazzi, 773 votos. Adriano Serfiotti está com 640 votos. Calvino Oliveira está com 729 votos.
0: Rapaz, atualizou aqui, eu perdi Matheus, ajuda.
3: Bruno Marini, 534 votos. Sargento Gurgel, 490 votos. Vinícius, 486 votos. Adriano Rocha, 483 votos.
0: Deixa a gente consegue localizar aí o Diogo Balieiro. Ele estava aqui agora, eu tinha posicionado ele aqui. Me pediram aqui essas informações, a gente já está localizando aqui, a produção está ajudando a gente a localizar aqui, Diogo Balieiro. Tem aqui Diogo com a cara.
4: Eu tenho aqui, Adriano.
0: Vamos lá, passa
4: Diogo
0: aí.
4: Diogo Balieiro, 1,42% dos votos, com 15.382 votos até agora.
3: Uhum. Tiago Valério está com 241 votos.
0: Podia interessante, né? Essa apuração, colocar o posicionamento, seria muito interessante, né? A gente não consegue fazer isso porque tem que correr a tela e acaba não conseguindo memorizar.
3: Não, ele está na posição aqui, o Thiago Valério está na posição 1.232.
0: Não, mas a posição, a gente quer a posição, aí tem a
3: então,
0: votação.
3: Então, a posição.
0: É? Aonde você está conseguindo ver isso aí?
3: Não tem a posição não, é um número
0: pois
3: mesmo.
0: Pois é, isso aí que eu tô. Eles podiam colocar aqui o posicionamento. Mas é porque eles geralmente não são eleitos pelos mais votados, mas tem a questão também da legenda, né? Bem, deputados federais aqui para o estado do Rio de Janeiro, nós estamos aí com 13,67% das sessões atualizadas, perdão, das urnas apuradas. Sessões totalizadas chegam a 5.152, hein, Albani?
4: Só para lembrar que o estado do Rio de Janeiro, para deputado federal, são 46
0: vagas. 46
4: tá? Vagas,
0: né?
4: 46 vagas.
0: Muito bem.
3: Ó, Alcio Pereira, 142 votos. Humberto Martins, 138 votos. Doutor Paulo César, 147 votos. Fatinha, 137 votos. Renato Zaca, 122 votos. O Isa Dutra, 111 votos. A Érica Bispo, 103 votos.
0: Muito bem. É, vamos ver se a gente consegue imaginar, ô, Matheus, mais os candidatos aqui da nossa região, para a gente conseguir dar para o nosso eleitor ou a nossa audiência

0: informações dos candidatos que eles conhecem diretamente aqui, claro, os mais famosos em todo o estado do Rio de Janeiro, a gente pode dar nessa ordem de votação. Nesse momento, nós estamos aqui com 31,90% das sessões totalizadas, que são 159.242, 31,90% das urnas apuradas. Nesse momento, nós temos 50,74% com Flávio Bolsonaro, chegando a 18.644.760 votos. Em segundo, vem Lula, com 41,14% dos votos apurados até o momento, com 15.117.899 votos. Alguma informação a mais aí?
1: Lembrando que... Adriano Martins, seguindo você aí, tá?
0: Tá, lembrando que os outros candidatos aqui, a presidência está em torno aí de 2% cada um, até o do Augusto Cury até o Renan Santos. Ah, o Zema foi um fracasso. Até agora o Zema está sendo um fracasso nessas eleições, hein?
1: Uma decepção enorme. Um governador que teve uma alta aprovação em seu estado com 0,28% apenas. Ele está atrás de Renan Santos, do Missão. Renan Santos tem 2,28%. Só para você ter, o Renan Santos tem 839.165 votos. E o Romeu Zema apenas 103.960 votos. Quase 700 mil votos de diferença dele.
0: Pois é, bastante, né? E lembrando que o Ronaldo Caiado era talvez aí, supostamente, né, o candidato que seria talvez o menos votado nessa linha aí dessa polarização da direita, né, o Albani Valério. Parecia que o Ronaldo Caiado era o mais visado. E, na verdade, quem está, até o momento, está com essa conta é o Zema, né?
1: É, o Augusto Cury tem sido uma surpresa, né? Porque não se esperava que ele fosse superar exatamente o Ronaldo Caiado, que era o chamado candidato da terceira via. A terceira via não conseguiu fugir da polarização aí entre o bolsonarismo e o lulismo.
0: Pois é. E lembrando que até o momento, olha, o Augusto Cury é um dos mais cotados, será aí a cabeça mais disputada aí pro segundo turno, né? Entre Lula e Bolsonaro, Flávio Bolsonaro e Lula, porque ele já bateu a casa de 1 milhão de votos. Isso porque chegamos até 31,90% das urnas apuradas. Aí você já pode imaginar, né, o Albani Valério?
1: É, a gente poderia dizer, né, Adriano, que na disputa aí chamada Terceira Via, surpreendentemente, o Augusto Cury, um candidato aí até pouco tempo desconhecido da maioria dos eleitores, assumir aí a terceira posição como uma terceira via. É uma diferença enorme para os dois primeiros, né? É uma diferença enorme para a polarização. Para você ter uma ideia, com 31,9% das urnas apuradas, Flávio Bolsonaro lidera com 50,74% e Luiz Inácio Lula da Silva em segundo com 41,14%. É uma diferença enorme.
0: E atualizou aqui. Atualizou para 36,60%. Caiado bate a marca de 1 milhão de votos até esse momento. Ou seja, duas figuras, Augusto Cury e Caiado, duas figuras aí que vai ser, de repente, aquelas figuras cobiçadas aí para o segundo turno, né? Aí vamos ver como é que vai ser bem... Bem interessante esse segundo turno, com esses dois candidatos já batendo aí a casa de 1 milhão de votos. Augusto Cury.
1: Adriano, é uma análise só que a gente tem que falar. O número de urnas apuradas até agora é pequeno.
0: Pois é.
1: Corresponde a 30%, 31,9%, né?
0: 36%.
1: Então, por exemplo. Você já está com ele atualizado em 36%?
0: 36,60%.
1: Qual a porcentagem, então, aí? Agora sim, agora atualizou aqui para mim, 36,6%. Quer dizer, com esse número de urnas, a gente tem que lembrar sempre, né? Ainda norte, nordeste, várias regiões, principalmente da região norte, o difícil acesso a abrir as urnas, onde o candidato Luiz Inácio Lula da Silva, ele é o candidato mais forte nessas regiões. Região norte, nordeste e parte da região lá também, centro-oeste. Mas hoje, agora, se fosse 36,6% das urnas, Flávio Bolsonaro estaria eleito no primeiro turno, porque tem uma margem muito pequena, acima de 50% dos votos, mas daria a ele a vitória no primeiro turno. Lógico, a gente lembrando aí, muitas urnas ainda vão ser apuradas onde é o reduto do presidente Luiz Inácio Lula da Silva. Zé.
0: Eu vou ver se eu consigo pegar aqui o mapa de apuração, né, dos estados e regiões do país. Vou ver se eu consigo aqui trazer essas informações. Seria muito interessante para a gente aqui. Eu vou ver se eu consigo localizar o mapeamento aqui das apurações, né, dos votos apurados até o momento. A gente está vendo aí que é a região sudeste, né, sempre saindo na frente, mas seria interessante ainda a gente trazer essas informações aí dos votos apurados às regiões do país. Quer ver? Vamos aqui, vamos passar por... deixa eu me ver aqui, como é que vamos lá, vamos passar aqui as regiões da região sudeste, vamos passar aqui, vamos ver como é que está os candidatos à presidência da República, como é que eles estão sendo votados nos estados aqui. Vamos começar por Minas Gerais. Minas Gerais, deixa eu ver como é que estão os candidatos à presidência. O Flávio Bolsonaro está liderando com 49,51% e Lula vem em segundo com 41,62%. Então, realmente aquilo que o Albânio falou, essa diferença de votos aí é mais aqui concentrado na região sudeste. Nós vimos aqui em Minas Gerais. Agora vamos dar uma olhadinha no Rio de Janeiro, que não é muito diferente, não. Deixa eu ver aqui o Rio de Janeiro. Como é que está a votação do Rio de Janeiro? Nesse momento, realmente, o Flávio aqui no Rio de Janeiro é até mais votado do que Lula. Está com 53,31%. Já Lula com 39,21%. Então aqui, realmente, na terra natal de Flávio Bolsonaro, ele está dando de goleada. Vamos ver agora o Espírito Santo. Como está os dois candidatos à presidência aqui, os mais dois votados estão na tabela. Espírito Santo também, Flávio Bolsonaro está dando de goleada. 55,69% dos votos contra 36,85%. Vamos fechar São Paulo? São Paulo, então, aqui na região sudeste. São Paulo, cadê São Paulo? Opa, achei aqui. Vamos lá, os resultados. O resultado aqui da apuração tem até o momento dos dois candidatos. Olha, São Paulo também, Flávio Bolsonaro vai batendo aqui de goleada. Lula com 54,22% contra 36,12% de Lula. Vamos tentar dar uma fugida aqui da região. Vai, chamou e informou, hein, Albânio?
1: Pedindo informação aí do candidato Diogo Baleiro. Diogo Baleiro, no momento, tem 1,62% dos votos com 847 votos.
0: Repete aí, porque os fogos não deixou você falar.
1: Diogo Baleiro tem, no momento, 1,62% com 29.847 votos.
0: Maravilha. Vamos então dar mais uma rodada aqui na presidência. Nós paramos aqui com 36,60% dos votos apurados, totais de sessões 499.248, sessões totalizadas 182.745, ou seja, das 499.248, nós temos 182.745 atualizadas. Hein, ô Matheus? Chamou e informou.
2: O Eduardo Paes já está no comitê eleitoral dele lá em Duque de Caxias com a Jeane Reis, candidata a vice-governadora na sua chapa. Enquanto isso, o Douglas Ruas já está no seu comitê eleitoral em São Gonçalo. Voltando à eleição para o deputado federal, o Antônio Furtado... deputado tem 7.785 votos e o doutor Rodrigo Furtado tem 1.521 votos. Dois candidatos aqui da cidade de Volta Redonda.
0: Maravilha. É, para governador no estado do Rio de Janeiro, nós temos aqui agora, até o momento, 25,44% das sessões totalizadas, das urnas apuradas. Sessões totalizadas, 9.586 fechadas, de 37.675. Até o momento, Douglas Ruas vai liderando com 50,53% dos votos, chegando a 1.014.773 votos. Eduardo Paes, em segundo lugar, com 41,07% das urnas apuradas, com 824.796 votos. Esta é a configuração aqui no Rio de Janeiro. Garotinho vem com 3,54%, William Siri com 2,74%, Coronel Busnello, 0,98%, André Marinho com 0,55%. Bem, é isso. Vamos para senador no Rio de Janeiro? Senador no Rio de Janeiro, quem vai liderando até o momento? Carlos Portinho, do PL, com 1.023.000 votos, perdão, 1.023.154 votos, chegando a 27,33%. Em segundo, Carlos Jordi, com 25,16% dos votos, 942.167. Benedita, em terceiro, mais votada até o momento, com 20,04%, 750.327 votos. Pedro Paulo, em quarto, com 11,37% dos votos apurados, 425.576 votos. Mônica Benício, com 9,70% dos votos, 363.090. E Crivella, com 3,02%, 113.051 votos. Marcos Dias fica com menos de 1%, Vaguinho também com menos de 1%, como Hélio Seco e Luciano Matos, como também Michele Xavier, Paula Falcão, O Clemente, Vinícius Benevides e Luiz Eugênio. Vamos a deputado federal pelo Rio de Janeiro, os mais votados. Altineu Cortes, 44.993 votos. Lindenberg, em segundo mais votado até o momento. 44. Peraí, Matheus. Fecha o microfone aí, por favor. Lindenberg, 44.000. Lindenberg, 44.986.000 votos. Douglas Gomes, 43.848 votos. Áureo Ribeiro, está em quarto com 43.606. Luciano Vieira em quinto com 38.411. Talíria Petroni com 37.643. Freixo, 37.469. Doutor Luizinho, 37.200. Sóstenes Cavalcante, 35.965. Vladimir Garotinho, 33.813. Diogo Balieiro Diniz, 33.722 votos. Manuela Pérez, 32.899. Dani Cunha, 31.921. General Pazuello, 31.261 votos. Rick Azevedo, 30.884. Soraya Santos, 29.281. Aniele Franco, 29.178. Rueda, 28.637. Gutenberg Reis, 28.050. Vitor Júnior, 26.758. Cris Tonieto, 26.089. Glauber Braga, 23.832. Elias Jabur, 23.366. Delegado Felipe Cury, 26.322. Júlio de Castro, 24.825. Luiz Lima, 24.415. Pastor Henrique Vieira, 23.324. Hugo Leal, 22.000. 614. Jandira Fegali, 20.918. Márcio Rezende, 20.896. Sargento Portugal, 20.053. Rafael Santier, 19.906. Pobel, 19.702. Nízia Trindade, 19.509. Murilo Gouveia, 19.376. Renan Ferreirinha, 19.339. Daniel Sorans, 19.231. Dr. Flávio, 19.227. Daniela do Vaguinho, 18.842. Bernardo Rossi, 18.284. Bebeto, 18.075. Júlio Lopes, 17.126. Rosângela Gomes, 16.832. Ricardo Abrão, 16.422. Juninho do Pneu, 16.104. Léo Pisciani, 15.960. Tarcísio Mota, 15.881. Tiago Galiaço, 15.732. Marcelo Queiroz, 15.464. Fabiano Horta, 15.347. Márcio Tavares, 15.073. Luiz Carlos Gomes, 14.854. Rogéria Bolsonaro, 14.638. Leniel Borel, 14.578. E atualizou aqui a lista. Tem alguma informação por aí? Olha, Lindenberg pulou aqui.
2: A informação pra... que a Ida Milau está...
0: Olha só, Matheus. Deputado federal atualizou aqui, ó. Lindenberg pulou para a ponta da fila.
2: Ele encostou com 14 já.
0: É, peraí. Ô, Matheus. Peraí, segura um pouquinho aí. Vamos lá. Vamos lá. É, Lindenberg pulou para a ponta da lista com 30, ô, meu Deus, tem que me ajudar aí, Matheus. Senão não dá. Dois falando não dá. É, Lindenberg pulou para a ponta da apuração aqui com 30,72% dos votos, com 56.327. Altineu Cortes, 55.902. Áureo Ribeiro, em terceiro, com 54.278. Luciano Vieira aparece aqui como quinto, 52.182. Doutor Luizinho também deu aquela subida, hein? 44.492. Douglas Gomes, 49.329. Freixo, 47.244. Diogo Balieiro Diniz subiu também na tabela aqui de votação, 44.789. Talíria Petrone também subiu, 44.274. Rick Azevedo, 40.802. Dani Cunha, 40.256. Manuela Pérez, 39.971. General Pazuello, 39.630. Vladimir Garotinho, 38.433. Aniele Franco, 37.259. Soraya Santos, 37.234. Alguma informação aí, Albânio? Bem, vamos então para deputado estadual. Quem está liderando agora é Índia Armelau, do PL, com 59.341 votos. Jair Bittencourt, 49.242. Fernanda Neves, 49.049. Guilherme Della Rolli, com 46.836. Márcio Canella, 42.168. Dani Balbi, 40.689. Anderson Moraes, 40.527. Renata Souza, 40.407. Matheus, alguma informação aí?
2: 32? Provavelmente vai ficar entre Jordi, o Senado vai ficar entre Jordi, Portinho e Benedita. Porque o Pedro Paulo, que está em quarto colocado, está com 519.003 votos, enquanto a terceira colocada, que é a Benedita, está com 907.857 votos.
3: Depende
0: da região, né? Vamos lá, Matheus.
2: 110 mil. Não, aqui tem um alguém falando aí no...
0: deixa me ver aqui. Acho que é lá com o Albani. Albani, dá uma segurada no seu microfone, por favor. Ou você tem informação aí para passar para gente?
1: Não, entrei agora.
0: É. Vamos lá. Ah, tá, peraí. Desculpa aqui, que era o Rodrigo voltou com a gente. Rodrigo, quer tecer mais algum comentário nessa rodada de apuração aqui? Bem... Não, vamos lá então, ao Bânio Valério ou o Matheus que está aí com a gente.
2: Não, eu queria dizer que no número de distância, entre o quarto colocado e o primeiro colocado, são mais de 600 mil votos. Então não dá, mesmo com o número de urnas apuradas, de 30%, 72%. Então é muito difícil do Pedro Paulo conseguir ser eleito. Sem contar que tem um outro ponto de vista que não foi colocado, que foi a questão do campo da esquerda, já que a Mônica Benício tirou votos de parte da Benedita, e a Benedito, mesmo tendo 9,60%, esse 9,60% está fazendo diferença. Porque é o mesmo número de distância que equivaleria a Benedita com o Jordi, que é o segundo colocado. Então, provavelmente a Mônica Benício tirou os votos da Benedita no campo progressista.
0: Muito bem, vamos lá passar aqui para a presidência da República. Flávio Bolsonaro aumenta a diferença nesse momento com 47,26% das urnas apuradas. Aumenta aqui uma porcentagem de quase 10, se não me falha, se a minha conta não está ficando errada aqui, está ficando em torno de 9% de votos a diferença aqui entre Bolsonaro e Lula, chegando a 50,20% contra 41,63% de Lula. Nesse momento, Flávio Bolsonaro tem, vamos lá, trazendo aqui os números, tem nesse momento 27.484.298 votos contra 22.791.778 votos de Lula, hein, o Albani Valério?
1: Adriano, se esse resultado aí, é o que a gente está falando aí, né? Daria a eleição, primeiro turno, para Bolsonaro. Porém, lembrando sempre que as urnas aonde o candidato Luiz Inácio Lula da Silva é forte, praticamente ainda não foram apuradas. Esses votos aí apurados, a maioria na região aqui sul-sudeste.
0: Maravilha. E a porcentagem aqui é quase 9% de diferença, tá? Vamos lá, quem chamou?
1: Eu tenho também aqui para governador, 32,99% das urnas apuradas. Douglas Ruas com 50,72%. E Eduardo Paes com 40,93%. Nesse caso aqui, daria a eleição também, mesmo caso, Flávio Bolsonaro. Douglas Ruas poderia estar eleito no primeiro turno. Agora, vamos ver aí o resultado, porque ainda tem muito reduto de um determinado candidato, onde ele é forte e o outro não, né, André?
0: Nós temos ainda em torno aí de 3 regiões, né, a serem ainda de fato apuradas, não é isso, Albani Valério? 3 regiões do país.
1: Sim.
0: Norte, Nordeste e Centro-Oeste, né?
1: Exato. Aqui no estado do Rio, a gente não sabe aonde foram apuradas essas urnas, né? Lembrando que no estado do Rio, para governador, tem lugares que Eduardo Paes, ele é bem mais forte do que Douglas Ruas. Mas, portanto, até agora praticamente 35,76% das urnas apuradas, a situação mantém uma vantagem até surpreendente, eu diria, de Douglas Ruas. A apuração, a priori, as pesquisas davam uma boa vantagem para Eduardo Paes. Vamos ver o restante, né? Pois praticamente é. Diríamos o seguinte, esse número nos revela, Adriano, que essas urnas apuradas provavelmente possa ser reduto do Douglas Ruas e não de Eduardo Paes. Essas coisas todas ainda tem que ver. São apenas 35,76%. Agora eu também tenho aqui, Adriano, Minas Gerais, Cleitinho do Republicanos, está com votos apurados agora em Minas Gerais, 48,43%. Cleitinho do Republicanos está com 55% dos votos. Patrus Ananias é o segundo com 26,48% dos votos. Cleitinho, com 48,43% das urnas apuradas, praticamente, Adriano, com dobro de votos do segundo colocado, que é o Patrus Ananias. Com esse resultado, Cleitinho, até agora, quase a metade dos votos apurados estaria eleito no primeiro turno. É em São Paulo, Adriano Martins, Tarcísio de Freitas, do Republicano, com 54,18% das urnas apuradas, mais da metade das urnas apuradas, Tarcísio de Freitas tem praticamente quase, e o dobro de votos também do segundo colocado, que é o Fernando Haddad. Com esse resultado, Tarcísio de Oliveira, com 63,86% dos votos. Fernando Haddad, do PT, com 35,23% dos votos. Tarcísio tem 7.870.036 votos. E Fernando Haddad, 4.342.123, Adriano Martins.
0: Maravilha, agora são 7:02. Estamos aí em torno de quase 2 horas de apuração dos votos. Para a presidência, nós estamos chegando aqui a porcentagem de quase a metade, né, da apuração para a presidência da República.
1: 24,26.
0: Exatamente, certo. Quase 50% da votação. Acredito que mais uma hora aí a gente já tenha um resultado, né? Porque as outras regiões realmente vai enviando as informações ao TSE e demora um pouquinho mais a ser atualizadas, né, as informações. E a gente vai acompanhando aqui. Qualquer informação a mais, vocês podem chamar a gente e informando aqui sobre o que vai acontecendo nesse momento na apuração dos votos. E isso está configurando que a direita realmente está tomando posse da política brasileira, né? Aquela impressão que a gente tinha de que esse fuzuê de Banco Master, de corrupção, de dinheiro aqui, dinheiro ali, parece que não caiu muito no conto do eleitor, não, né, o Albani Valério? Parece que essa coisa não refletiu muito no eleitor, não, né? Ou refletiu, não sei como.
1: Adriano, até agora os resultados mostram uma tendência à direita. Porém, aquilo que a gente está falando, né? A apuração dos votos chegando a quase 50%, mas na região em que o candidato Flávio Bolsonaro, ele é o candidato que tem mais votos. O reduto, praticamente, a gente chama reduto eleitoral do presidente Lula, é a região norte e nordeste, que ainda tem um certo atraso para chegar aqui nas informações. O Adriano Martins está pedindo aqui informação do candidato a deputado estadual, Rodrigo Drable. Rodrigo Drable tem 0,65% dos votos e tem, no momento, 20.952 votos. Candidato a deputado estadual com 39,13% da votação. Podemos dizer até que é um número razoável de votos para o número de urnas apuradas, Adriano.
0: Perfeito, tá aí.
2: Adriano.
0: Oi, chamou aí o Matheus.
2: O Munir Neto, que é candidato a deputado estadual, tem 0,86 votos, tem 26.516 votos. E ele está na terceira página de mais votados, por enquanto, já que estão sendo apurados ainda menos de 40% das urnas.
0: Sobre aquela informação que eu estava debatendo aqui com o nosso querido, comentando, na melhor, com o Albani Valério, olha, no exterior, ao menos 57 países. Teve a apuração concluída dos 134, houve votação. Lula venceu em 44 países, ante 13, onde Flávio Bolsonaro venceu. Parece que a imagem de Lula reflete muito mais positivo no exterior do que propriamente dentro do país, até o momento, né, gente? Porque ainda não chegamos a 50% da apuração dos votos. Hein?
1: É verdade, isso é uma informação importante. Presidente Lula tendo uma aceitação bem melhor do eleitorado brasileiro que se encontra fora do país.
0: Ó, por exemplo, ele venceu Portugal, Alemanha, Reino Unido, Itália, Espanha, França, Suíça, Irlanda, Austrália, Países Baixos, Bélgica e Luxemburgo, Líbano, Suécia, Chile, Dinamarca, Áustria, Palestina, Noruega, Jordânia, Finlândia, Hungria, China, República Tcheca, Singapura, Nova Zelândia, Polônia, Angola, Coreia do Sul, Estônia, Síria, Eslovênia, Arábia Saudita, Malásia, Senegal, Kuwait, Cabo Verde, Egito, Romênia, Eslováquia, Chipre, Croácia, Sérvia, Quênia e Marrocos. Já Flávio venceu no Japão, Emirados Árabes Unidos, Israel, Suriname, Grécia, África do Sul, Catar, Hong Kong, China, Taiwan, Moçambique, Tailândia, Filipinas e Indonésia. Com 62% das urnas, Adriano, foram para o exterior, viu? Chamou e informou, hein, Matheus?
2: Já temos uma votação que já tem eleitos aqui no Brasil, que é no Distrito Federal. As duas candidatas do PL, uma de centro-esquerda e outra de centro-direita, foram eleitas. A Michele Bolsonaro, de centro-esquerda, foi eleita com...
0: Você está falando de qual cargo? Senador?
2: Cargo ao Senado.
0: Beleza, vamos lá.
2: Vai ser feito pela Michele Bolsonaro, que já tem 29% dos votos. Cerca de 917 mil votos. Já a Bia Kicis, de centro-direita, tem 27,41% dos votos, cerca de 866.759 votos. Enquanto isso, a candidata do PDT, Leila do Vôlei, não atingiu seu objetivo e acabou ficando com 21,28% dos votos, que são aproximadamente 674.728 votos. Então, com isso, já as duas senadoras, novas senadoras do PL, são Bia Kicis, deputada federal do Partido Liberal, de centro-direita, e Michele Bolsonaro, de centro-esquerda, que lidera a votação para Senado Federal, no Distrito Federal, hein, Adriano?
0: Muito bem, Michele Bolsonaro, mais votada no Distrito Federal, mas não quase que chegou a 1 milhão, né, de votos. Chegou a 919.326 votos. Na sequência, Bia Kicis, também do PL, da direita, da extrema direita, com 27,41%, totalizando 868.897 votos, hein, Albani?
1: Adriano, eu tenho apuração aqui para o Senado, 46 agora, dentro atualizado, 46,11% dos votos. No estado do Rio de Janeiro, são duas vagas em disputa para o Senado. Carlos Portinho, do PL, lidera com 27,43%. Carlos Portinho é o primeiro com 27,43%. Carlos Jordi, também do PL, está em segundo lugar com 25,24% dos votos. O Benedito da Silva, do PT, em terceiro lugar com 19,88%. Pedro Paulo, do PSD, com 11,42%. Mônica, do PSOL, com 9,48%. Portanto, Adriano Martins, 46,11% dos votos apurados para senador no Rio de Janeiro.
0: Maravilha. Lembrando que aqui nós estamos ainda em

0: Então vamos lá, 48,30% das urnas apuradas. Douglas Ruas, do PL, em primeiro lugar com 50,81% dos votos, com 1.983.035 votos. Segundo lugar, Eduardo Paes, do PSD, com 40,91%. Com 1.596.645 votos. Antony Garotinho. Lembrando, Antony Garotinho, os votos computados vão ser anulados devido à decisão ontem do TSE. Mas Garotinho está em terceiro com 3,46%, totalizando 134.908 votos. Lembrando que a distância entre Garotinho, Eduardo Paes e Douglas Ruas é enorme. O Eduardo Paes está com 41,95%, que é o segundo colocado, Garotinho 3,46%. Depois segue lá na outros candidatos, William do PSOL com 2,70%, Corona na Missão com 0,98%, depois tem André do Partido Novo com 0,54%, o eterno Ciro Garcia do PSTU tem 0,17%. Total de votos até agora para o governo do estado do Rio de Janeiro. Total de votos computados são até agora um grande número de votos brancos e nulos. Votos brancos 246.913, votos nulos 325.430 e abstenção 1.389.950 com 22,62%. Abstenção, Adriano Martins, para eleição de governador enorme. Agora atualizado com 51,49%.
1: Adriano.
2: Peraí, só um minutinho que o Albani está dando informação, Matheus.
0: Segue Douglas Ruas com o mesmo percentual de 50,61%, com 2.116.047 votos. Em segundo lugar, Eduardo Paes com 41,14%. 1.720.083 votos. Garotinho, 3,41 com 142.790. Esse resultado, Adriano Martins, 51,49%, daria vitória surpreendentemente no primeiro turno para Douglas Ruas, que ultrapassa 50% da votação.
2: Só lembrando que nesse momento como você atualizou, já passamos de 50% dos votos apurados aqui no Rio de Janeiro, chegando a 51,49%. E a diferença.
0: Não, agora atualizado para 53,75%, segue praticamente nessa mesma porcentagem que acabamos de noticiar.
2: Está cravado ali, então. Aqui no Rio de Janeiro, a disputa está entre Douglas Ruas e Eduardo Paes, cravadinho, não muda muita coisa. A configuração ali. Entre 9%, aproximadamente 9% de diferença de um para o outro, que é uma diferença considerável, e nesse momento a porcentagem aqui daria aqui ao Douglas Ruas realmente o cargo, né, Albani?
0: E surpreendente, porque
2: as pesquisas apontavam.
0: As pesquisas da eleição apontavam uma eleição tranquila para
2: Eduardo Paes.
0: Candidato Eduardo Paes, inclusive até apontando uma possível vitória no primeiro turno de Eduardo Paes.
2: A melhor pesquisa é a urna eletrônica mesmo, que aquela todo mundo culpa e, na verdade, a direita está fazendo a festa, né? A direita acho que agora vai calar um pouquinho a boca e parar de falar mal das urnas, né, Albani? Pelo amor de Deus, né? Mas vamos lá, as informações do Matheus Cisnante.
0: Aquela história, né, Dan? Só para complementar, peço desculpas aí ao Matheus.
2: Vai lá.
0: Só para complementar, né? Quando é favorável a gente, tá tudo bem, mano. Agora, quando é frio, pra mim, sai de baixo, que tá ruim.
2: Eu duvido que alguém agora fale que a urnas tá sendo corrompida. Que eu duvido. Mas vamos lá, Matheus.

0: Vamos lá, Matheus, as suas informações.
1: Já há senador eleito no Espírito Santo.
0: Bora lá.
1: É, com 946.112 votos, já se apurou 95,96% das urnas eletrônicas e Evair de Mello, do Republicanos, de centro, já está com 24,58% dos votos, empatado, tecnicamente, com Renato Casagrande, do PSB de centro-esquerda, que possui 946.025 votos, não podendo ser alcançado pela terceira colocada, a Maguinha Malta, do PL, que possui 729.316 votos. Já para governador de estado, há uma disputa bem acirrada entre Lorenzo Pizzolini, do Republicanos de centro, e Ricardo Ferraço, do MDB de centro. Ambos têm, estão em primeiro e segundo colocados, mas Lorenzo Pasolini está com 49,78% dos votos, cerca de 1.111.003 votos. Já Ricardo Ferraço está com 692.199 votos. Não podendo ser alcançado o Helder Salomão, candidato do Partido dos Trabalhadores, que possui 308.902 votos, que é o terceiro colocado. Então, se configura Adriano Martins no segundo turno entre o candidato do Republicanos e o candidato do MDB.
0: Maravilha, atualizado aqui para a presidência da República, nós temos aqui, olha, 64,81% dos votos apurados. Já deu, caiu a diferença aqui de Flávio Bolsonaro para Lula, com 49,58% dos votos, 37.566.895 votos. Flávio vai ainda liderando contra Lula, que tem 42,25% dos votos apurados, chegando a 32.007.853 votos. Eu vou dar... Fala, Matheus.
1: Eleito.
0: Tá, só um minutinho. Deixa o Albânio aqui correr com a informação. Já volto para você, Matheus.
2: Só corrigindo, Adriano. Essa informação sua acaba de anunciar o segundo turno com o presidente Luiz Inácio Lula da Silva. Agora já o Luiz Inácio Lula da Silva no segundo turno.
0: Maravilha. Vamos lá. Agora você, Matheus Cisnandi, a informação do eleito.
1: Zuco, Coronel Zuco, do Partido Liberal, é o novo governador do estado do Rio Grande do Sul. E já foram apurados cerca de 91,53% das urnas. E Zuco possui 57,88% dos votos, cerca de 3.220.163 votos. Não podendo ser apostado matematicamente pela segunda colocada, a Juliana Brizola, que possui 1.773.611 votos. Com isso, o Zuco, Coronel Zuco, do Partido Liberal, é o novo governador do estado do Rio Grande do Sul. Já para o Senado, Sanderson, de centro-direita do Partido Liberal, já está eleito com 30,2% dos votos, aproximadamente 3.162.347 votos. Já o segundo eleito é o deputado Marcel Van Hatten, de direita do Partido Novo. Ele possui 29,99% dos votos. Esse número é aproximadamente 3.159.195 votos. Com isso, os dois senadores eleitos no estado do Rio Grande do Sul são o Sanderson, do Partido Liberal, de centro-direita, e de direita o Marcel Van Hatten, do Partido Novo, de direita.
0: Maravilha. E aqui... Vamos lá, Albânio.
2: chegando aqui para a gente, pedindo informação da posição do candidato a deputado estadual Marcelo Cabeleireiro. Marcelo Cabeleireiro com 57,40% das urnas apuradas. Marcelo Cabeleireiro tem 0,20% dos votos. 9.477 votos. Lembrando que para deputado estadual, as vagas são de 70 vagas para deputado estadual, meu amigo Adriano Martins.
0: Com 57,40% dos votos apurados, mudou aqui a configuração no estado do Rio de Janeiro. Nesse momento, mais votado é o doutor Luizinho, com 121.613 votos. Em segundo, vem Lindenberg do PT, com 106.587. Em terceiro, Altineu Cortes, 101.677. Luciano Vieira, em quarto, com 98.559. Em quinto, Áureo Ribeiro, com 92.720. Rueda, em sexto, com 90.280. Em sétimo, o Freixo do PT vem com 90.079 votos. Em oitavo, Sóstenes Cavalcante. Ele aí, ó, tá de volta, tá sendo um dos mais votados, com 89.294. Gutenberg Reis é o nono, com 87.342 votos. Rick Azevedo do PSOL tá surpreendendo aqui com a sua votação, hein? 86.957. Manuela Pérez do PL, 77.407. General Pazuello, tá aparecendo aqui, ó, também na lista dos mais votados do PL, com 76.819. Aniele Franco, também do PT, 75.718. Talíria Petrone sobe também na votação do PSOL, com 73.882 votos. Soraya Santos, do PL, com 73.120. Diogo Balieiro subindo também na votação do PL, com 71.655 votos, hein, Albani?
2: É, tinha um pedido aqui, eu ia passar a informação que você acabou de dar. Diogo Balieiro, 71.655 votos, com 1,48% dos votos. Urnas apuradas até agora, 57,40%.
0: Dani Cunha, do PL, com 67.193. Douglas Gomes, do PL, 63.160. Delegado Felipe Cury, dá uma subidinha também, com 60.289. Vladimir Garotinho, dá uma caída, hein? Uma caída brusca. Do PL, com 57 mil redondinhos. Redondinhos de votos. Elias Jabur, com 55.357 votos. Renato Cozolino, do PP, 54.281. Júlio de Castro, 52.723. Glauber Braga, tá ali na média, do PSOL, com 51.339. Cristo Nieto, deu uma caída, do PL, 49.583. Luiz Lima, do Novo, 44.673. Pastor Henrique Vieira, tá ainda lá embaixo, com 44.670 votos do PSOL. Vitor Júnior, do PDT, 44.613. Rafael Satie, do PL, 44.229. Ricardo Abrão, 43.797. Lembrando que esse aí também está anulado sob júdice. Daniel Sorans, do PSD, 43.449. Jandira Fegali, com 41.815. Renan Ferreirinha, 40.980. Paul Bell, 40.962. Márcio Rezende, 40.928. Juninho do Pneu, 40.828. Sargento Portugal, 39.965. Bebeto, que não é o jogador ou ex-jogador, 39.497. Hugo Leal, 39.269. Nízia Trindade, do PT, 38.802. Rosângela Gomes, do Republicanos, 37.731. Márcio Tavares, do PDT, 36.935. Doutor Flávio, do PL, 36.043. Tarcísio Mota, do PSOL, 33.944. Jorge Miranda, 33.728. Thiago Galhaço, 33.519. Léo Pisciani, 33.502. Sargento Batata, 33.435. Daniela do Vaguinho, 33.416. Bernardo Rossi, 33.086. Leniel Borel, 32.112. Rogério Bolsonaro, 31.882. Júlio Lopes, 31.694. Luiz Carlos Gomes, 31.189. Marcelo Queiroz, 31.120. Tainá de Paula, 29.350. Diego Quaquá, 28.250. Murilo Gouveia, 27.896. Fabiano Horta, 27.360. Alguma informação por aí? Ah, o delegado. Vamos aqui aos da região. Delegado Antônio Furtado. Vamos lá. Deixa eu passar aqui rapidinho.
2: Ente passado, Antônio Furtado. Pediram Antônio Furtado 0,49% dos votos com 23.538. Bastante difícil a situação do deputado federal, candidato a deputado Antônio Furtado, que tem até agora 57,40% das urnas apuradas.
0: Chico Alencar, 21.760. Laura Carneiro, 21.504. Deixa-me ver mais aqui, ó. Bandeira de Melo, ex-presidente do Flamengo, 20.518. Deixa-me ver mais aqui. Edmundo, ex-jogador Edmundo, 17.947. Deixa-me ver aqui mais alguém. Fernando Jordão, que é de Angra dos Reis, né? 16.655. Delegada Marta Rocha, 15.924. Rubens Montempo, 14.651. Deixa-me ver mais alguém aqui, da nossa região principalmente. Coronel Henrique, do Avante, 12.668. Júlia Casamasso, 12.555. Deixa-me ver mais alguém aqui. Vamos lá.
1: Eleito.
0: Quem? Ah, o Antônio de Paula. Deixa eu falar do Antônio de Paula aqui, ó. 9.896. O Antônio de Paula tá bem baixamente votado, digamos assim, né? Tá com uma votação bem baixa até o momento. E Luiz Helena também, com 9.710. Deixa eu só fechar aqui a lista, Matheus, dos estaduais aqui, com os nomes mais conhecidos. Só para a gente ter essas informações, eu já te passo aí, tá bom? Mário Esteves, de Barra do Piraí, 7.764. Deixa-me ver mais alguém aqui para fechar a lista aqui. Doutor Rodrigo Furtado, vereador de Volta Redonda, 6.145. Deixa-me ver mais alguém aqui. Glauber Paubel, 5.618. Deixa-me ver mais quem. Já passo já para o Matheus trazer informação de eleito. Deixa-me ver mais alguém aqui. Cristina Mel, cantora gospel, né? Quem não lembra da Cristina Mel? Atualizou aqui, perdi o número. Vamos lá, atualizou. Vai lá, Matheus, traz as informações aí.
1: Eleito já no Paraná, Felipe Barros, do Partido Liberal de Centro-Direita, está eleito com 27% dos votos, aproximadamente 3.125.823 votos. Já o Deltan Dallagnol, do Partido Novo, está eleito com 25% dos votos, aproximadamente 2.883.389 votos. No Paraná já foram apurados 99% das urnas eletrônicas, Adriano.
0: Maravilha. Nós tivemos aqui uma atualização para deputado federal do Rio de Janeiro, né? Doutor Luizinho já chega à marca de 158.997 votos, seguido ali por Lindenberg Farias com 134.297, Rueda em terceiro com 128.534 e por aí vai. Alguém chamou aí?
2: Sim, eu estou aqui no comitê Dr. Diogo Balieiro, bairro Vista Alegre, em Barra Mansa. E esses foguetórios que você está ouvindo aí, os nossos ouvintes, é que o pessoal aqui está bastante animado, satisfeito, com 71,99%. Candidato aí, o ex-prefeito de Resende, Diogo Balieiro, contabilizando 1,40% da votação, com 86.166 votos. Uma votação bem relevante, Adriano.
0: Maravilha. Temos aqui agora também informação aqui, ó, dos votos do... do Munir, né? Munir Neto. 50.529 votos. Antes dele tem André Ceciliano com 55.130. Deixa-me ver mais algum candidato aqui conhecido. Ó, oh, Gustavo Tutuca, 48.164. Deixa-me ver mais alguém aqui para estadual. Nós já estamos aqui, ó. É interessante, hein, o Matheus e... É, Albânio, 71,99% dos votos apurados para deputado estadual no Rio de Janeiro. Chamou e informou, hein, ô Matheus?
1: No Acre, só há uma vaga para o Senado da República e Márcio Bittar está eleito com 25% dos votos, aproximadamente 219.221 votos. Já Mara Rocha, do Republicanos, tem 154.014 votos. Foram apurados no Acre cerca de 98% das urnas eletrônicas, Adriano.
0: Maravilha, olha, e atualização para a presidência da República, até o momento vai dando segundo turno, depois aí de quase um pouquinho mais de 50% dos votos apurados, Flávio Bolsonaro estava levando as eleições. Lula consegue dar aquela diminuída e o fator interessante é que nós temos aqui dois candidatos que já passaram, um já passou de 2 milhões de votos e que pode ajudar muito a configuração para o segundo turno, que é o Augusto Cury, que vai ser um nome bem disputado aí para o segundo turno, já que ele pode apoiar tanto o Flávio quanto Lula, depende muito aí da questão de como vai ficar o segundo turno, como também o Ronaldo Caiado. Ronaldo Caiado está com 1.774.893 votos de Augusto Cury, o escritor que era conhecido como escritor e agora como político, está batendo a casa de 2.247.926 votos, que faz a diferença aí para o segundo turno, se ele apoiar um desses dois aí, pode ser que não. Olha, o Renan Santos também já bateu a casa de 1 milhão. Já está na casa de 1.772.742 votos. O Zema está ali na casa de 220.000. Chamou e informou, hein, Matheus? Quem está eleito?
1: Jorginho Melo, de Santa Catarina, prefeito do Partido Liberal de centro-direita, está eleito com 68% dos votos, aproximadamente 2.774.874 votos. Foram apurados 93% das urnas eletrônicas. Nesse momento, foram apurados 16.259 sessões eleitorais. Já no Senado Federal, o candidato Carlos Bolsonaro, do Partido Liberal, e Carol Tone, do Partido Liberal, ambos foram eleitos. Carol Tone foi eleita em primeiro lugar com 33% dos votos, cerca de 2.552.316 votos. Já Carlos Bolsonaro, do Partido Liberal, tem 25% dos votos, cerca de 1.902.100 votos. Não poderão ser alcançados por Espírito de Amin, do Partido Progressistas, que possui 1.159.315 votos. Do Partido Progressistas, Espírito de Amin, ex-governador do Estado. Então, ele não é. Está em terceiro lugar e não pode ser alcançado. Não pode alcançar a cargo de

0: Bolsonaro e Carol de Tônio. Então, por isso, nesse momento, pode-se confirmar que Carlos Bolsonaro e Carol de Tônio são os novos senadores do estado de Santa Catarina, Adriano.
1: Maravilha. Passando aqui uma informação importante, olha, na Bahia, Flávio Bolsonaro está perdendo de goleada para o Lula. Ele alcança 1.561.840 votos contra 3.445.739 votos lá na Bahia. E aí Augusto Cury chega a 124.352 e Renan Santos, 78.062 votos, passando aqui pela Bahia. Já governador na Bahia, quem está liderando lá é o Jerônimo Rodrigues do PT, com 53%, está levando aí o primeiro turno contra a ACM Neto do União, 45,93% dos votos, hein? Então, na Bahia, lembrando que nós estamos lá também com 53,35% dos votos apurados, Jerônimo Rodrigues vai levando, como até o momento, como governador na Bahia, Jerônimo Rodrigues. Senador na Bahia, até agora nós temos dois do PT, um PT muito forte na Bahia, Rui Costa, com 2.705 votos, 955, perdão, vamos falar de que direito? 2.705.955 votos, e com ele vai também Jacques Wagner, do PT, com 2.475.344 votos. Olha o Jacques Wagner, rapaz, superando aí aquela denúncia aí de que ele estava supostamente envolvido aí no caso do Banco Master, com dinheiro do Banco Master, e Jacques Wagner vai sendo o segundo candidato ao Senado mais votado na Bahia. Vamos lá, o deputado federal, um dos mais. Eu acho que deputado, deputados, eu acho que deputados não vai dar muito interesse, porque é muito mais a região, né? Nós temos esses nomes famosos aí que presidente, governador e senador. Chamou Famon, é o meu querido Albone Valério.
2: Sim, Adriano, o pessoal pedindo aqui informações pra gente, os candidatos aqui da nossa região. Então, passando aqui, pediram a pontuação do Tiago Valério, do PDT. Tiago Valério com, até agora, 73,48% das urnas apuradas. Tiago Valério tem 0,03%, com 1.693 votos. Portanto, aí uma votação bem abaixo do esperado do candidato Tiago Valério. A gente vai passando, Adriano, estão pedindo aqui a informação dos candidatos da região. Eu vou passando para você. Algumas pessoas estão pedindo, muito bem cotado, Diogo Balieiro, com 1,37%, com 86.670 votos, 73,48% das urnas apuradas. Portanto, a gente vai vendo aqui os candidatos da região. A gente vai passando aqui para vocês. Segue você aí, Adriano.
1: Maravilha. Martins. São 7:39 minutos na noite deste domingo, dia 4 de outubro de 2026, com apuração das eleições 2026. Chamou e informou aí, Matheus.
0: No Piauí, Rafael Fonteles, do Partido dos Trabalhadores, já está eleito. Foram apurados cerca de 84% das urnas do estado. E Rafael Fonteles, do Partido dos Trabalhadores, tem 70,21% dos votos, cerca de 1.196.472 votos, não podendo ser alcançado por Joel Rodrigues, do Progressistas, que possui 479.809 votos. Então, Rafael Fonteles, do Partido dos Trabalhadores, está eleito ou reeleito governador do estado.
1: No Ceará, quem vai levando até o momento é o Mano de Freitas, do PT, com 51,94%, chegando a 1.913.380 votos, contra 1.746.203 de Ciro Gomes, do PSDB.
2: Adriano.
1: Então, é o Mano de Freitas, do PT, tem 51,94%, e Ciro Gomes, do PSDB, com 47,41% no Ceará. Chamou e informou, Elbani.
2: É, vamos aí, o pessoal pedindo aqui informação dos candidatos da nossa região para deputado estadual. Rodrigo Drable, com até agora 73,48% das urnas apuradas. Rodrigo Drable, do Solidariedade, com 0,43%, 27.173 votos. Lembrando que são 70 deputados que serão eleitos pelo Rio de Janeiro.
1: Bastante gente.
2: O que, Adriane?
1: Maravilha. Olha, lá no Amapá já tem também governador eleito, hein? É o doutor Furlan, do PSD, com 61,81% dos votos. Lá está em torno de 82,55% dos votos apurados. E ele vai vencendo o Clécio do União com 37,92%, hein, Matheus?
0: Eleito.
1: Quem?
0: Em Goiás, para o Senado, Gustavo Gaia. Em Goiás foram apurados aproximadamente 91% dos votos. E Gustavo Gaia foi eleito senador, já que lá só há uma vaga em disputa. Com 24% dos votos, aproximadamente 1.508.337 votos, não podendo ser alcançado por Gracinha Caiado, do União, que tem 21% dos votos. Então, por isso, Gustavo Gaia, deputado federal, agora é senador pelo estado de Goiás. Ele é filiado ao Partido Liberal.
1: No Mato Grosso do Sul, quem foi eleito a governador lá é o Eduardo Ridiel, do PP, vencendo com 67,17% dos votos, chegando a 910.088 votos contra 319.259 de Fábio Tradi, que teve 23,56% dos votos. Chamou, informou, em Albani.
2: Estamos aqui, candidatos a deputado da nossa região, deputado estadual, a pontuação de Marcelo Cabeleireiro, do PSD, com 73,40%, Marcelo Cabeleireiro está com 0,16% de votos, totalizando 10.282 votos, Adriano.
1: E no Paraná já temos também governador eleito, Sérgio Moro, do PL, com 50,18%, chegando a 3.106.644 votos. Sérgio Moro venceu Sandro Alex, do PSD, que teve 1.565.324 votos, chegando a 25,29% dos votos, hein, Matheus? Vamos lá, então, trazendo as informações. Opa. Aqui. Deixa eu ver o senador por Paraná para ver quem é que está despontando por lá. Vamos ver. Lá é o Felipe Barros, do PL,
0: eleitos,
1: e já Delton. Já foram eleitos.
0: Não, Deltan Dallagnol e
1: Felipe Barros.
0: Marcel Bonrada já foram eleitos.
1: Não, Felipe Barros e Deltan Dallagnol. É Felipe Barros mais Felipe... votado. A disputa acirrada, hein? Chamou e informou, hein, o Albani.
2: A eleição para o Senado Federal, Adriano, Rio de Janeiro, 73,48% das urnas apuradas. A disputa agora acirrada, Carlos Portinho é o primeiro com 27,16% da votação, totalizando 3.086.904 votos. Em segundo lugar, Carlos Jordi, com 24,94%, ambos do PL, com 2.834.742 votos. A candidata do PT, a Benedita da Silva, teve aí uma boa impulsionada, vem em terceiro lugar, se aproximando aí de Carlos Jordi, com 20,02%, totalizando 2.275.182 votos. E o candidato Pedro, lá do PSD, Pedro Paulo, com 11,57% dos votos, com 1.314.821 votos. Mônica do PSOL, com 9,60% dos votos. Adriano Martins.
1: Maravilha!
0: Eleito.
1: Quem?
0: Em Rondônia, Marcos Rogério, do Partido Liberal, está eleito com 57% dos votos, aproximadamente 528.117 votos. Foram apurados 98% das urnas eletrônicas, e com isso não pode ser mais alcançado o Adailton Faria, do partido PSD, que tem 19% dos votos, cerca de 181.834 votos. Já para o Senado da República, havia duas vagas para o Senado, e essas duas vagas foram preenchidas pelo Partido Liberal. Doutor Fernando Máximo foi eleito em primeiro lugar com 31% dos votos, aproximadamente 558.729 votos. Já Bruno Scheide foi eleito em segundo lugar com 26% dos votos, aproximadamente 46.705 votos. Então, Adriano, foram eleitos em Rondônia dois candidatos do Partido Liberal.
1: Maravilha. As apurações aqui para a presidência da República deu uma agarrada. Nós estamos aqui. A última atualização aconteceu às 19:06:33. E estamos aí em torno de 64,81% das urnas apuradas, hein, Albano e Valério?
2: A posição que eu estou pedindo aí é do candidato deputado estadual, o vereador de Barra Mansa, Marcel Castro. Marcel Castro tem 0,05% dos votos. Total de urnas apuradas até agora, 73,48%. Marcel Castro tem 0,05%, o que corresponde a 2.937 votos. 2.937 votos.
1: E para quem tem alguma coisa com pesquisa ou não tem, em São Paulo já está eleito. Tarcísio está eleito com 62,85% contra Fernando Haddad, do PT, 36,22% dos votos. O Tarcísio fez 13.057.319 votos contra 7.525.403 votos. Aí, digamos, mais da metade dos votos, ou não, quase a metade dos votos de Fernando Haddad. Quem informou, hein, o Matheus Cisnandi?
0: Em Roraima, para o Senado da República, Nicolete, do Partido Liberal, e Tereza Surita, do MDB, foram eleitos ao Senado da República. Foram apurados aproximadamente 98% dos votos, e Nicolete tem 22% dos votos, aproximadamente 136.901 votos. Já Tereza Surita é a segunda colocada do MDB, foi eleita com 114.916 votos, não podendo ser alcançada pela Helena da Azatur, do PSD, que tem 103.055 votos. Então, foram eleitos em Roraima Nicolete e Tereza Surita.
1: No Espírito Santo, os senadores eleitos foram Renato Casagrande, com 24,66% dos votos, e com ele também Evair de Mello, com 24,43%. Tirando aí Maguinha, Malta e Fabiano Contarato, hein, o delegado, hein, o Albano e Valério.
2: Adriano, eleição para governador do estado do Rio de Janeiro, surpreendentemente com 73,48% das urnas, contrariando As pesquisas das ruas vêm liderando com 50,34% dos votos, com 3.095.541 votos. O candidato Eduardo Paes, do PSD, tem 41,57% da votação, 2.556.075 votos. Garotinho é o terceiro com 3,27%, com 200.845 votos. Detalhe, Adriano, 73,48% já começa aí a se desenhar uma possível eleição aí de todas as ruas em primeiro lugar na eleição para o Rio de Janeiro, surpreendentemente.
1: Maravilha. Aproveitando que o nosso Rodrigo Duarte está por aqui. Rodrigo, dá para comentar alguma coisa aí? Dá para passar para a gente as informações? O que você tem de opinião até o momento?
3: Meu amigo, tá me ouvindo bem?
1: Ótimo. Excelente o seu sinal.
3: Surpreso estar com muitos resultados. Douglas Ruas, por exemplo, para governador, aí em primeiro lugar. Eu esperava que o Eduardo Paes fosse fechar em primeiro e ele em segundo, talvez ali com uma diferença pequena entre os dois, mas eu imaginava esse cenário, primeiro do Eduardo e segundo Douglas Ruas, e estou surpreso com esse resultado. Aí quando eu fui observar a eleição do Senado, que o PL também está liderando com dois senadores do PL, aí dá para se entender o cenário. O público do estado do Rio de Janeiro optou em sua maioria em votar no PL, votar na direita. Então, dá para se entender esse cenário que foi formado. Acredito que, não sei, pode ser que dê segundo turno, ainda no Rio de Janeiro, mas também pode ser que Douglas Ruas já fatura isso aí, já logo no primeiro turno. Deixando aí todos muito espantados, né? E marcando o Eduardo Paes aí como um bem azarão das eleições, né? Como aconteceu na eleição passada, em que ele era tido como vencedor e perdeu para o Wilson Witson, né? Isso. Agora eu tô vendo aqui, por exemplo, que ele tá com o Douglas Ruas, tá com 50,34%, ou seja, muita vantagem, contra 41,57% do Eduardo Paes, ou seja, nesse cenário ele fatura logo no primeiro turno.
1: Agora, Rodrigo. Mas vamos ver. Rodrigo, no Rio de Janeiro tem muito essa coisa, né, de aliar o Eduardo Paes à esquerda. Eu acho que isso afetou muito a imagem do Eduardo Paes na questão das eleições. E na outra foi a questão também daquelas acusações que acabou realmente não terminando em nada, né, mas prejudicou de fato o próprio Eduardo Paes. E aí associou, como o Rio de Janeiro tem essa frente, essa visão, e a gente está falando muito de capital, né, essa visão mais para o lado da direita, acabou talvez prejudicando o Eduardo Paes, né, nessa questão da sua desenvoltura na questão das eleições. E eu acho que essa associação da imagem dele ao governo federal acabou prejudicando, você não acha?
3: Sim, acho que sim, já que o Rio optou pelo PL, se afastou dele, né? Uhum. Se afastou bem do Eduardo Paes por causa disso aí. Então acho que dá pra se perceber que foi essa a análise dos eleitores no Rio de Janeiro até o momento, né?
1: Mas é surpreendente realmente a desenvoltura aí do candidato aí a governador do estado do Rio de Janeiro, Douglas Ruas, né? Surpreendendo as pesquisas, né? Porque essas pesquisas também tem que saber onde elas foram feitas, né? E qual o critério, não sei se ficou muito claro isso. Mas, de qualquer forma, eu não sei, essas pesquisas também estavam sendo feitas.
3: Adriano, eu vou te falar uma coisa, eu não acredito em pesquisa, eu nunca acreditei na pesquisa. Isso é porque muito eleitor deixa de lado no voto, então cada instituto faz uma pesquisa, há muita diferença, e eu não acredito em pesquisa. Eu acho que o resultado oficial é isso aí, ó. É o que o povo está vendo, é que o que aparece nas urnas, que em si, ela é uma tendência, mas ela é verdadeira, ela tem muito erro. Então, geralmente, eu já vi prefeitos que estavam em terceiro lugar, terminar em primeiro, e isso acontece. Então, a pesquisa realmente, elas erram, não se levar
1: na verdade, Na verdade, o fenômeno política, ele é muito de momento, né, Rodrigo? Também dá essa conotação, né? De repente, o candidato vai bem até um certo ponto da campanha e, de repente, o jogo também vira a partir daquele momento quando um fato novo acontece ou uma coisa se descobre, uma percepção do eleitor. E me parece que a política, ela é muito de momento. Você está... claro, tem uma desenvoltura, obviamente, do candidato, do seu contexto ali de carreira, né, que favorece muito, mas parece que para a eleição, especificamente, há muito essa questão também de tá sendo influenciado o eleitor, aquele eleitor que não pensava em votar ninguém, mas de repente na última hora alguém convenceu, e parece que dá esse fenômeno, né, dessa coisa mudar muito. Tem um grupo de pessoas que é influenciado, de repente parece que no último momento da eleição, não é isso?
3: Sim. Questão de debates, isso muda muito também muito o jogo, né? Por exemplo, o presidente Lula, eu acho que ele também foi um pouco prejudicado com essa história de debate. Esse ano foi atípico no Brasil, essa coisa de debate. Ninguém participando, os primeiros colocados fugindo e dando aquela confusão tudo, acho que foi muito prejudicial, principalmente para a pessoa do Lula. Foi prejudicial essa fuga de debates. Cada um tem a sua análise, sabe por que que não vai, mas eu acho que foi no...
1: Posiciona melhor aí que...
3: Só comentar aqui um negócio que eu tô achando... Deixa eu comentar algo aqui, mudando de pato para ganso. A eleição, os deputados da nossa região estão indo muito bem, até o momento me parece que estamos elegendo aí um bastante número de deputados aqui da nossa região, estaduais, né?
1: Uhum.
3: Munir, Jari, Raoni, Edson Albertassi, Gustavo Futuca, me parece estão sendo eleitos, né? Estão sendo dados como eleitos. O Munir parece que já está eleito, né? E o Jari também. Gostei desse resultado, estou gostando até o momento.
1: Maravilha. Oi, chamou e informou quem? Albânio?
2: É isso. Adriano, quanto aí... Estava sendo comentado aqui pelo Rodrigo e você, essa tudo questão lá. Aí. Eu estava vendo aqui o seguinte, a gente está entrando, houve aí um certo entrave na contagem aí dos votos para presidente da República, mas olha só, analisando aqui esse contexto, é o seguinte, Flávio Bolsonaro está em primeiro lugar com 49,58%.
1: Fato.
2: Esse 49,58%, Adriana, é 0,02%. Lula está no segundo turno por 0,02%, praticamente. É muito pouca coisa.
1: Isso,
2: né?
1: Com 64,81% das urnas apuradas ainda, né, Albânio?
2: Exatamente. Quer dizer, mas a diferença aqui, você veja só, por exemplo... surpreendentemente uma diferença que não aparecia nas pesquisas, como aí nos falou aí o nosso vereador Rodrigo, realmente pesquisa é uma coisa muito complicada, porque você veja bem, essa votação aí, que é a votação real, a verdadeira pesquisa é a apuração dos votos, ela é surpreendente, porque essa diferença de votos para Flávio Bolsonaro, até agora, veja bem, aquilo que a gente fala, nós ainda temos aí a abertura das urnas lá onde o presidente Lula é o mais, onde ele é mais votado. Então, só que agora, com 64,81%, o Lula não está na frente, chega a ser até surpreendente, devido ao número de votos já apurados até o momento. Mas o surpreendente é a diferença mínima para que se chegue aí a ver o segundo turno. Então, o Lula, no momento, o presidente Luiz Inácio Lula está no segundo turno por uma diferença muito pequena de votos. E deve-se a isso, a gente fazendo uma avaliação, ao crescimento aí da candidatura do escritor, né, o Cury, que está com 2,97% à frente do Ronaldo Caiado, que é do partido do PSD. O Ronaldo Caiado tem 2,34% dos votos e o Augusto Cury 2,97%. Dá até nesse momento para a gente fazer uma interpretação de

0: que a candidatura do Augusto Cury está, no momento, ajudando o presidente Luiz Inácio Lula da Silva a chegar ao segundo turno. Essa avaliação, a minha avaliação aqui, analisando esses dados momentâneos.
1: E você não pode deixar Renan de fora, não. Ele está em 1.772.742 votos, coladinho empatado, ali, Ronaldo Caiado, né?
0: Empatado.
1: Exatamente, empatado, travado.
0: Ronaldo com ombro, diferença mínima, mínima de votos.
1: Agora, vamos lá, vamos fazer um chute aqui. Desses três aí, você acha que os três apoia quem, hein, Albano e Valério? No segundo turno? Ou não apoia?
0: Ó, Adriano, política é aquela velha coisa, né? Um entendimento. Então, a verdade é que a tendência, havendo o segundo turno, é de um apoio até ao presidente Lula. Né? Embora Ronaldo Caiado, digamos, Ronaldo Caiado e, consequentemente, não apoiaria Lula. Mas acontece que uma coisa é o candidato, outra coisa é o partido. O partido do Ronaldo Caiado é o PSD do Gilberto Kassab, que é um... Gilberto Kassab, ele é aquele político que faz todo tipo de acordo, né? Então tem que se ver isso também. Já o Augusto Cury, é surpreendente essa votação dele, até por ele ser do Partido Avante, ele não ter assim um histórico político, se candidata a primeira vez aí, praticamente a um cargo eletivo, presidente da República logo de cara, e ultrapassar aí o Ronaldo Caiado, que é um governador que tem uma grande aprovação lá em Goiás. É surpreendente aí a desenvoltura do candidato Augusto Cury.
1: Pois é, eu olho o seguinte, Flávio Bolsonaro tem a ideologia do ataque, do contra-ataque, digamos assim, né? Ele agora vai ter que mudar o discurso, mostrando proposta de mudança. Claro, se até o momento que está configurando aqui, se ele queira realmente vencer o segundo turno. Já os votos de Lula, Augusto Cury e Ronaldo Caiado, já parece que aqueles votos, e até do próprio Renan, me parece que aqueles votos mais consolidados à ideologia, não é isso, Albano? Ou eu estou aqui equivocado, e depois até porque eu gostaria que o Rodrigo falasse sobre isso também.
0: Veja bem, o candidato que o Renan, do Partido Missão, é um franco atirador. Ele tanto ataca o atual presidente Luiz Inácio Lula da Silva, como ataca Flávio Bolsonaro. E segundo declarações do próprio candidato, ele não apoiaria nenhum dos dois em um eventual segundo turno. Agora, é a questão que a gente está falando do entendimento, se vai manter realmente aí esse ponto de vista, vai manter o que a gente pode dizer aí a palavra, né? Uhum. Agora, decepcionante também, a gente não pode deixar de registrar, Adriano, é a desenvoltura do candidato aí, o Romeu Zema. Romeu Zema, do Partido Novo, com uma votação aí que a gente poderia dizer até inesperada e...
1: decepcionante, até, né?
0: De certa forma, esdrúxula mesmo. Para um ex-governador de um estado como igual Minas Gerais, né? Um dos maiores estados aí, tanto em matéria de grandeza territorial, quanto também econômica, Romeu Zema tem aí 0,29% da votação. É decepcionante em todos os sentidos.
1: Politicamente, quase que está sepultando ele, né? Digamos
0: lembrando
1: assim.
0: Lembrando o seguinte, olha só, Adriano. Estamos agora, nesse momento, com 84,96% da votação. 84,96% da votação.
1: E Lula cresceu um pouco mais na votação, né? E
0: cresceu.
1: Flávio cresceu, Bolsonaro deu caída. Sim.
0: Exatamente, aquilo que a gente falou, né?
1: E o Cury chegando a quase 3 milhões.
0: Exatamente, aquilo que a gente estava falando.
1: Ó, e Renan Santos, Renan ultrapassa Caiado.
0: Sim, com 2,31% da votação. Nesse momento, Renan do partido Missões é o quarto colocado.
1: Então, praticamente nós temos segundo turno para a presidência da República e nós temos aí uma disputa boa, três nomes com uma disputa boa aí que dá para fazer uma bela negociação no segundo turno, que é o Augusto Cury, que até então era conhecido mais como escritor e agora virou político de fato com essa surpreendente votação. Renan Santos, que acaba de ultrapassar Ronaldo Caiado, e Ronaldo Caiado também é um nome ainda fortíssimo na política e pode aí dar aquele fuzuê no segundo turno, hein? Vai ficar bom o segundo turno.
0: Eleito.
1: Quem?
0: Na Paraíba, o candidato Lucas Ribeiro do Partido Progressistas, já está eleito com 64% dos votos. Foram apurados 97% das urnas eletrônicas e com 1.435.101 votos, Lucas Ribeiro do Partido Progressista está eleito. Ele não pode ser mais alcançado por Efraim Filho, do Partido Liberal, que possui 540.621 votos. Já para o Senado da República, João Azevedo, do PSB, foi eleito com 32% dos votos, aproximadamente 1.362.178 votos. Já que lá só há uma vaga ao Senado, ele está eleito. Não pode mais ser alcançado por Veneziano, do Partido MDB, que possui 22% dos votos, aproximadamente 947.950 votos. Então, com os resultados de momento, já há um senador eleito e um governador eleito na Paraíba.
1: Maravilha. E sobre a questão também dos presidenciáveis, a pesquisa também realmente está decepcionando, né? Fala, Boni Valério.
2: Adriano, eu vou ter que me retirar da transmissão que eu estou participando aqui com você. Eu estou em frente aqui ao comitê aqui do candidato a deputado federal Diogo Balieiro, no bairro Vista Alegre. E está havendo a comemoração aqui de que o Diogo Balieiro está praticamente eleito com 1,32% dos votos evaporados. 87.671 votos, portanto, com 76,85% das urnas apuradas. Devido ao barulho aqui, que eu não tenho como mudar, mas já tá se comemorando aqui a vitória no comitê do deputado federal Diogo Balieiro. Eu vou ter que sair da transmissão, que o pessoal está comemorando aqui, portanto, a eleição de Diogo Balieiro para deputado federal, Adriano Martins.
1: Maravilha, Albânia. Agradecendo você e qualquer informação que você tiver aí na condição, você pode entrar com a gente aqui, tá bom? Agradecendo a você pela sua participação brilhante, com as informações aí, sua opinião. Você colaborou muito aqui para a nossa transmissão. Muito obrigado, então, mais uma vez. E sucesso aí, um abraço aí, parabéns ao deputado federal Diogo Balieiro sendo eleito aqui pela nossa região, não é isso?
2: A informação que chega aqui no comitê é essa, de que Diogo Balieiro está eleito deputado federal pelo partido PL.
1: Maravilha. Vamos então aqui chamar o Rodrigo de... Rodrigo está aí na linha com a gente, vamos fazer uma análise, o que você pensa aqui para o segundo turno para presidenciável? Você consegue trazer para a gente um desenho?
3: Olha, nesse atual cenário em que o Flávio Bolsonaro aparece na frente fechando o primeiro turno, eu acho que a tendência é no segundo turno ele crescer e vencer mesmo a eleição. Todo mundo dava ele como campeão no segundo turno, algumas pesquisas, empatado. E o Lula campeão no primeiro. Se está acontecendo o inverso, a vitória, acredito que será de Flávio Bolsonaro no segundo turno.
1: Maravilha. Nós temos aqui para governador, nós estamos com 76,99% para o Rio de Janeiro. Douglas Ruas vai liderando com 50,16% dos votos. 3.253.387 votos contra

0: 401.040 votos, como também Pedro Paulo, do PSD, com 1.387.783 votos. Ou seja, os dois candidatos fortes aqui ficando fora, como também Marcelo Crivella, né? Uma votação muito risória, rapaz, uma votação muito baixa, chegando só a 3,30% dos votos, contabilizando 395.436 votos. Vamos, tem mais alguma informação aí, Matheus? Ah, o doutor Luizinho aqui, ó, para federal no Rio de Janeiro. Doutor Luizinho vai liderando com 167.186. Lindenberg vai em segundo com 142.714. Rueda com 136.232. Altineu Cortes, 135.473 e por aí vai. Olha o Freixo está aqui também no pacote. 127.831. Chamou e informou, hein, Matheus?
1: Em Goiás, Daniel Vilela, do MDB, foi eleito. Eleito com 58% dos votos. Já foram apurados 93% das urnas eletrônicas. E com 2.316.000 votos, Daniel Vilela, do MDB, não pode ser mais alcançado por Wildo Moraes, do PL, segundo colocado, que possui 22% dos votos, aproximadamente 752.058 votos. Então, Daniel Vilela, do partido MDB, é o novo governador do estado.
0: Maravilha, os mais votados aqui para deputado estadual no Rio de Janeiro, nós temos Márcio Canella com 178.751, Índia Armelau, do PL, o Márcio Canella do União, e Índia Armelau é do PL com 174.683, Guilherme Della Rolli, do PL também, 128.495 votos, Renata Souza, do PSOL, 124.466. Dani Balbi, do PCOB, 121.521. Rosenberg Reis, 120.439. Lembrando que Rosenberg é do MDB. Elica Tamikoto, do PT, 103.531. Anderson Moraes, do PL, 98.731. Costenaro, do Novo, 87.435. Felipinho Raves, do PP, 78.800. Flávio Serafini, do PSOL, 77.705. Doutora Gabriela, do PL, 74.680. Fernanda Neves, do PDT, 74.489. Alan Lopes, do PL, 70.965. Verônica Lima, do PT, 69.395. Jair Bittencourt, do PL, 68.760. Léo Vieira, do PSDB, 67.918. Rafael Nobre, do União, 65.276. João Pires, do PSD, 65.238. André Ceciliano, do PT, 60.490. André Correia, do PSD, 59.617. Alexandre Esquerdo Malafaia, do PL, 59.125. Bruno Daiwari, do União, 58.285. Rodrigo Medeiros, do PL, 56.372. Nelsinho Ruas, do PL, 54.841. Marina, do MST, do PT, 54.298. Carlinhos BNH, do PP, 53.307. Renato Miranda, 52.891. Lembrando que Renato Miranda é do PL. Gustavo Tutuca, do PP, 52.269. Munir, do Solidariedade, 51.799. Marcelo Dino, do PL, 50.932. Doutor Pedro Ricardo, do PL, 48.738. Vinícius Cozolino, do PSD,

0: 47.597. Daqui a pouquinho a gente traz as informações financeiras. Chamou e informou, hein, Matheus?
1: No Mato Grosso, Antônio Pivita, do Partido Republicano, já está eleito. Ele tem 60% dos votos. Já foram apurados cerca de 97% das urnas eletrônicas. E ele possui, até o momento, 1.104.246 votos, não podendo ser alcançado por o Wellington Fagundes, do Partido Liberal, que possui 421.922 votos. Com isso, também já há dois candidatos ao Senado eleitos, já que lá podem ser eleitos dois senadores. Foram eleitos do União Brasil Mauro Mendes, com 33% dos votos, aproximadamente 1.162.366 votos. Já Zé Medeiros, do Partido Liberal, está nesse momento com 27% dos votos, cerca de 960.309 votos. Não podendo ser alcançado por Janaína Riva, do Partido MDB, que tem 506.000 votos e 865. Terceira colocada, então, portanto, já dois senadores e dois senadores eleitos e um governador já eleito no estado do Mato Grosso. Adriano.
0: Com quase 90% das urnas apuradas, dos votos apurados, 89,94% para presidente Flávio Bolsonaro do PL 22 vai liderando com 48,07%, chegando a 51.298.016 votos. Lula em segundo do PT com 43,94%, chegando a 46.892.716 votos, hein, ô Matheus?
1: Eleito ao Senado no estado do Mato Grosso do Sul, são os dois candidatos do Partido Liberal. Reinaldo Zambuja, do Partido Liberal, tem 34% dos votos, 902.945 votos. Já Capitão Contar, do Partido Liberal, tem 855.877 votos. No estado do Mato Grosso, podem ser eleitos, nesse momento, dois senadores. E já foram apurados 99% das urnas eletrônicas. Já no governo do estado, Eduardo Rílio, o Partido Progressista, já está eleito governador do estado. Enquanto isso, Adriano, no Acre, já há senador eleito. Márcio Bittar, do Partido Liberal, e Mara Rocha, do Partido Republicano, são os senadores eleitos. Estão apurados 99% das urnas eletrônicas e Márcio Bittar possui 25% dos votos, aproximadamente 221.644 votos. Já Mara Rocha, do Partido Republicano, tem 155.656 votos. E já que no Acre podem ser eleitos dois senadores, esses dois já estão eleitos, já que Gledson Cameli, do Partido Progressistas, é terceiro colocado com 144.120 votos, não podendo alcançar Mara Rocha. Só um adendo, Gledson Cameli está isso com sua candidatura sub júdice. Ou seja, se os votos foram contabilizados, provavelmente não contabilizarão caso ele não consiga regularizar sua situação na justiça, Adriano.
0: Maravilha. Atualizando aqui para a presidência da República, 90,44% dos votos das sessões totalizadas, votação, apuração, 112.676.637 votos. Nesse momento, Flávio Bolsonaro segue liderando com 48,3% dos votos, chegando a 51.564.446 votos contra 47.222.574 votos de Lula, que representa 43,99% dos votos. Nós temos aqui o Augusto Cury, ele chega a 2,93% dos votos, a 3.145.271 votos. E Renan Santos, que vem em quarto, ultrapassou aí o Caiado com 2,29%, chegando a 2.463.775 votos. E Caiado fechando aqui a lista dos mais votados com 2.420.529 votos, com 2,25%. Atualizado aqui, nós vamos ter segundo turno aí realmente para a presidência da República, hein, Matheus? Falou, pode chamar aí, formou.
1: No Tocantins já há dois senadores eleitos, já que lá só podem ser eleitos dois senadores. Eduardo Gomes, do Partido Liberal, e Alexandre Guimarães, do Partido MDB, estão eleitos. Eduardo Gomes, do Partido Liberal, é o primeiro colocado com 27% dos votos. Ele possui 446.887 votos. Já Alexandre Guimarães, do Partido MDB, ele possui 313.991 votos. Cerca de 19% dos votos. Ele não pode ser alcançado por Eli Borges, do Partido Republicanos, que está com 16% dos votos, aproximadamente 270.114 votos. Então já há dois senadores eleitos pelo estado do Tocantins, Adriano.
0: E a configuração para o governador do estado muda, hein? A partir desse momento teremos segundo turno, Douglas Ruas adquire 49,96% dos votos, chegando a 3.532.048 votos, contra 42,03% de Eduardo Paes, que chega a 2.971.454 votos. Nessa configuração, nós temos segundo turno para governador no Rio de Janeiro. Nesse momento,
1: Segundo turno
0: com 83,41% dos votos apurados, hein, Matheus?
1: Segundo turno.
0: Aonde?
1: No Tocantins, professora Dorinha, já estão aproximadamente 99,25% das urnas eletrônicas apuradas. E professora Dorinha do Partido União Brasil está com 45% dos votos, aproximadamente 383.124 votos. Vai disputar segundo turno com o Vicentinho Júnior, do partido PSDB, que possui 43% dos votos, cerca de 369.990 votos. Então, com isso, os dois candidatos vão para o segundo turno em Tocantins, Adriano.
0: Maravilha. Em São Paulo, como já está definido, né, Tarcísio, do Republicanos, foi reeleito, vencendo com 62,73% dos votos, chegando a 13.733.730 votos, contra 36,35% dos votos de 7.958.401 de Fernando Haddad. Vamos dar uma passada lá no Espírito Santo para ver, né, como é que ficou a coisa lá. Você já deu alguma coisa lá do Espírito Santo, o Matheus?
1: Já.
0: Já está definido lá também, né? Tá. O Lorenzo Pasolini venceu as eleições. Segundo turno lá, vai ter segundo turno. Segundo turno em Espírito Santo. Lorenzo Pasolini e Ricardo Ferraço vão disputar então o segundo turno. Então mudou lá no Espírito Santo também. Vai ter segundo turno. Deixa eu ver aqui, Minas Gerais nós já passamos. Deixa eu ver, Minas Gerais também. Parece que lá já está definido, né?
1: O Adriano.
0: Oi.
1: No Amapá, já está eleito senador. Raíssa Furlan, do Partido Podemos, ela está com 29% dos votos apurados, cerca de 236.611 votos. Lá no estado do Amapá, já estão apurados 92% dos votos das urnas eletrônicas e Raíssa Furlan não pode matematicamente ser alcançada por Lucas Barreto, do partido PSD, que tem, nesse momento, 191.616 votos. Com isso, Adriano, nomes como Randolfo Rodrigues e Acácio Favacho não foram eleitos. Randolfo Rodrigues, que atualmente é senador, então ele está fora do Senado da República e quem vai entrar no seu lugar é Raíssa Furlan. Adriano.
0: Apesar de estar com 55,20% dos votos, chegando a 5.545.454 votos, contra 26,18%, representando aí 2.629.591 votos, Patrus Ananias, ainda não é considerado eleito Cleitinho Azevedo em Minas Gerais. Mas tudo indica que ele pode ser eleito ainda no primeiro turno, mas haja vista ainda que precisa ainda ser apurado aqui 12% das urnas, dos votos ainda em Minas Gerais, e segundo aqui a matemática, né, pode haver alteração ainda nesse cenário aqui em Minas Gerais. Lá para senador, Domingos Sávio do PL já está eleito, como Marília Campos também. A Marília Campos é do PT. Então tem um do PL e um do PT em Minas Gerais.
1: Adriano.
0: O Domingos Sávio chegando a 4.444.228 votos. E Marília Campos do PT chegando a 3.494.185 votos, hein, ô Matheus?
1: Eleito.
0: Quem?
1: No estado do Rio Grande do Norte, Stevenson Valentim já está eleito senador da República. Foram apurados 92,25% das urnas eletrônicas e com 965.715 votos, Stevenson Valentim é o novo senador do estado do Rio Grande do Norte. Ele não pode ser alcançado por Samanda de Lula, do Partido dos Trabalhadores, que tem 17% dos votos. Aproximadamente 586.387 votos. Então, Stevenson Valentim, do Partido Podemos, é o novo senador do estado do Rio Grande do Norte.
0: Uma informação aqui importante, Nicolas Ferreira, do PL de Minas Gerais, por Minas Gerais, está reeleito com 2.812.455 votos. Em segundo colocado ali vem com a diferença muito grande. Eleita também Ana Elisa, do PT, 475.799.
1: Segundo
0: e turno. Terceiro vem Duda Salaberti, do PSOL, foi reeleita também com 215.057 votos. Reginaldo Lopes, do PT, também reeleito por Minas Gerais, com 177.300 votos. Rapaz, tirando aqui o Nicolas, o resto é tudo centro-esquerda. Rogério Correia foi reeleito também em Minas Gerais, por Minas Gerais, do PT, com 167.157 votos. Temos aqui também, por Minas Gerais, olha, só rapidinho, fechando aqui, o Matheus, já eu te passo aí. Por Minas Gerais, ainda nós temos o Zé Vitor. Zé Vitor já é do PL. Depois vim 5 candidatos de centro-esquerda. Aí o PL traz o Zé Vitor, ali com 132.950. Chamou e informou, hein, Matheus?
1: No estado do Distrito Federal, 100% das zonas eletrônicas já foram apuradas e Celina Leão, a atual governadora do Distrito Federal, está em primeiro lugar, com 49% dos votos, aproximadamente 825.530 votos. Já Leandro Grassi, do Partido dos Trabalhadores, tem 34% dos votos. 569.930 votos. Por isso, no segundo turno, Celina Leão, do Partido Progressistas, e Leandro Grais, do Partido dos Trabalhadores, vão fazer o segundo turno das eleições no Distrito Federal, Adriano.
0: Maravilha. Só lembrando que também uma informação importante, lembrando não, trazendo essa informação importante, que o Cleidson, ou Gleidson Azevedo, que é irmão do Cleitinho, que é candidato a governador do estado de Minas Gerais, também foi reeleito com 119.123 votos. Vamos trazer as informações aqui para os presidenciáveis, candidato à presidência da República. Vamos ver aqui a atualização. Opa, tivemos aqui 91,61% dos votos apurados. Flávio Bolsonaro cai mais um pouquinho a diferença para o segundo colocado, Lula. Ele está com 47,93% dos votos, chegando a 52.153.453 votos. E Lula com 47.999.342 votos, com 44,11%. A diferença aí caiu entre os dois. E vem aí em terceiro lugar o Augusto Cury, escritor Augusto Cury, com 3.185.178 votos, com 2,93%. Renan Santos é o quarto, com 2.493.030 votos, representando 2,29% dos votos. E fecha a lista dos mais votados aí, Ronaldo Caiado, com 2.442.221 votos, representando aí 2,24% dos votos para a presidência do Brasil, hein, Matheus?
1: Eleito.
0: Vamos lá.
1: Em Sergipe. Sergipe, já há um senador, já há uma cadeira ao Senado, e Rogério Carvalho, do Partido dos Trabalhadores, foi eleito ao Senado da República. Ele possui 489.911 votos, foram apurados cerca de 96% dos votos das urnas eletrônicas, e Rogério Carvalho tem 21% dos votos, não podendo ser alcançado pelo delegado Alessandro, do partido MDB, e possui 384.721 votos. Então, com isso, o Rogério Carvalho, o Partido dos Trabalhadores, é o novo senador da República pelo estado do Sergipe, Adriano.
0: Pelo Rio de Janeiro, a configuração mudada na última atualização. Vamos ter segundo turno no Rio de Janeiro. Douglas Ruas está com 49,93% dos votos contra 42,7% de Eduardo Paes. Douglas Ruas tem até o momento 3.625.638 votos contra 3.055.270 votos de Eduardo Paes. Olha a diferença bem pequena aí, rapaz. Dá uma diferença bem pequena. Eduardo Paes está crescendo enquanto Douglas Ruas vai diminuindo aí no cenário. Do resultado da apuração das eleições para governador do Rio de Janeiro, segundo turno, até o momento, com 85,25% dos votos apurados até o momento. Essa é a configuração para o Rio de Janeiro. Quem?
1: No estado do Sergipe, Fábio, do partido PSD, está eleito com 59% dos votos. Foram apurados até o momento 96% das urnas eletrônicas. E com 59%, Fábio está eleito. Ele tem 698.365 votos. Já Valmir de Francisquinho, do Partido Republicano, só possui 37% dos votos, aproximadamente 443.050 votos. Com isso, ele não pode ser alcançado e Fábio, que é o primeiro colocado, está eleito matematicamente governador do estado do Sergipe, Adriano.
0: Maravilha. E aqui para senador pelo Rio de Janeiro, segue a configuração com 85,25% dos votos apurados. Carlos Portinho, do PL,

0: vai liderando e sendo eleito até o momento com 27,05% dos votos, chegando a 3.623.121 votos. Em segundo vem Carlos Jordi, do PL também, com 24,84% dos votos, chegando a 3.327.467 votos, hein, ô Matheus?
1: Mesmo com 89% das urnas eletrônicas e matematicamente ainda não eleito Cleitinho Azevedo, candidato a governador pelo Republicanos, já deu uma entrevista coletiva afirmando que é o novo governador do estado e que irá fazer uma transição pacífica com o governador Matheus Simões do partido PSD. Então, portanto, o Cleitinho Azevedo, que ainda matematicamente não está eleito governador de Minas Gerais, acabou de dar uma coletiva de imprensa afirmando que está matematicamente eleito.
0: Maravilha. É aqui no Rio de Janeiro, dos deputados mais votados, nós temos o doutor Luizinho com 181.890. Lindenberg, do PT, vem em segundo com 155.890. Altineu Cortes, 153.124 votos. Luciano Vieira, com 150.013 votos. Rick Azevedo, com 149.340. Rueda, do União, com 146.134. Feixo também está no pacote, com 144.033 votos. Sóstenes Cavalcante, com 139.889. Gutenberg Reis, 133.156 votos. Aniele Franco, do PT, 122.771. Áureo Ribeiro, 122.104. General Pazuello, 122.043. Soraya Santos, 115.093. Talíria Petroni, 107.384. Delegado Felipe Cury, 107.060. Manuela Pérez, 106.963. Dani Cunha, 96.051 votos. Diogo Balieiro de Lins, com 94.715 votos. Elias Jabur, com 87.582, atualizando aqui, viu, gente? Atualizou aqui agora. Foram para 86,29% das urnas apuradas no Rio de Janeiro. Então, o doutor Luizinho sobe com a votação para 183.396. Lindenberg, 157.713. Altineu Cortes, 154.316 e por aí vai. Vamos lá, o Matheus.
1: No estado do Piauí, já está eleito, após Rafael Fontelli ser eleito governador, Marcelo Castro, do partido MDB, está eleito com 1.192.257 votos, aproximadamente 35% dos votos. Ele não pode ser alcançado por Júlio César, do PSD, que possui 904.584 votos, com aproximadamente 26%. O então senador Ciro Nogueira, portanto, não foi reeleito senador da República. Quem foi eleito foi Marcelo Castro, do MDB. Foram apurados no Piauí 91% dos votos das urnas eletrônicas. Adriano.
0: Muito bem. Passando aqui pelo governo do estado do Rio de Janeiro, vamos ter segundo turno. A diferença de Douglas Ruas para Eduardo Paes deu uma nova queda. E ele foi para 49,88% dos votos apurados, com 3.672.416 votos, contra 3.101.281 votos, representando 42,12% dos votos apurados para Eduardo Paes. Então, segundo turno se configurando aqui no Rio de Janeiro também. Vamos lá. É isso. Para senador nada muda, então senadores eleitos pelo Rio de Janeiro. Até o momento é Carlos Portinho e Carlos Jordi. E é isso. Mais alguma informação aí, Matheus? Vamos lá. Vamos aqui para a presidência da República. Nós já vamos finalizar aqui a apuração. Ó, chegamos a 92,58% dos votos apurados para a presidência do Brasil. Flávio Bolsonaro cai mais um pouco na diferença. É para com Lula. Flávio Bolsonaro chegando a 52.650.805 votos contra 48.644.413 votos de Lula. Flávio Bolsonaro tem 47,84% dos votos contra 44,20% de Lula, hein, ô Matheus?
1: Adriano, no estado de Alagoas, o atual senador Renan Calheiros não está entre os dois primeiros colocados. Foram apurados 77% das urnas eletrônicas e Arthur Lira, do Partido Progressistas, está com 29% dos votos nesse momento. Já Marina JHC está com 27% das votos, aproximadamente 669.358 votos. Já Renan Calheiros, do MDB, que é atual senador da República, está com 23% dos votos, aproximadamente 570.113 votos. Então, com isso, Adriano, o atual senador Renan Calheiros está fora da cadeira do Senado Federal. Enquanto isso, seu filho, Renan Filho, também está perdendo espaço. Renan Filho tem 49% dos votos, é o segundo colocado, ele é do partido MDB. Enquanto isso, o JHC, ele tem, do PSDB, está na frente. Ele tem 50% dos votos, aproximadamente 641.357 votos. Adriano, o JHC está apenas 12, aproximadamente menos de 1% à frente do Renan Filho. Com isso, Adriano, a disputa vai ficar ainda bem mais acirrada no estado de Alagoas.
0: Muito bem, apesar ainda do TSE não declarar eleito, mas Cleitinho aqui, Azevedo, em Minas Gerais, já está eleito, né? Não será alcançado, porque ele tem 55,24% dos votos contra 26,19%, ou seja, tem mais da metade do segundo, então, que é o Patrus Ananias, do PT. Então, Republicanos, o Cleitinho do Republicanos, vencendo, então, as eleições aí, Minas Gerais, para governo do estado. Deixa eu me ver aqui, senador, em Minas Gerais, nós temos Domingos Sávio, do PL, e Marília Campos, do PT. Lá o Carlos Viana está ficando fora, né? O Carlos Viana, que era senador, está ficando fora.
1: Ele não era, ele é atual senador.
0: Ah, ele é, então, ele, quer dizer, nessa configuração é que ele já passa quase que ser era, né? Porque o mandato finaliza no final do ano, então ele não conseguiu ser reeleito. É isso? Aécio Neves, aqui, ó. Aécio Neves também mal votado, ficou com 3,90% dos votos, chegando a 3,90%, com 719.714 votos. Eu vi aqui o Arcanjo Pimenta, Matheus. Vamos lá, o Hélio Negão. O Hélio Negão foi para que estado que ele foi, hein? Goiás?
1: Rondônia.
0: Rondônia.
1: E perdeu.
0: Perdeu?
1: Perdeu.
0: Então vamos então aqui para Rondônia para saber a votação lá do Hélio Negão, que era o aliado, o homem de confiança de Bolsonaro. Ele foi para Rondônia para disputar como lá. Quem venceu lá foi o Marcos Rogério, do PL, né? para governador, com 56,86% dos votos contra 20,06% dos votos de Adailton Fúria, do PSD. O Hélio Negão, ele foi candidato aqui ao Senado? Não.
1: Sim, candidato ao Senado.
0: Não está aparecendo aqui ele aqui na lista.
1: Ele está em quinto colocado. É só você apertar aí no mais.
0: Ah, no mais? Deixa eu ver se tem mais aqui. Não tem mais aqui para mim, não está aparecendo não, ué? O que está acontecendo? Deixa eu ver se eu coloquei o estado certo aqui. É Rondônia? Ele tá por Rondônia mesmo, você tem certeza? Não é Rondônia não, hein? Acho que ele deve estar por Goiás, né? Goiás não. Mas enfim, vamos lá. Eu acho que ele deve estar por Goiás, não sei. Deixa eu ver aqui, Goiás. De repente ele está lá por Goiás. Vamos ver se Hélio Negão está por Goiás como senador. Não, também não é por Goiás. Ué, para onde o Hélio Negão foi, gente?
1: Roraima.
0: Roraima, né? Então vamos lá para Roraima saber como é que ficou a votação de Hélio Negão aí nessas eleições. Lá em... ele como senador, deixa-me ver aqui. O Hélio Negão ficou com 13,01% dos votos. Perdeu. Ele ficou em quinto mesmo, isso aí. Lá quem venceu foi Nicolete, do PL, com 22,76% dos votos, e Tereza Surita, do MDB. Muito bem. Mais alguma informação aí, Matheus? Vamos ver aqui no Espírito Santo, como é que está lá.
1: Na Bahia, Adriano, os dois candidatos do Partido dos Trabalhadores estão despontando em primeiro lugar. O Rui Costa, do PT, é o primeiro com 3.455.722 votos. Já o Jacques Wagner é o segundo colocado com 27% dos votos, 3.169.228 votos. Foram apurados aproximadamente 82% das zonas eletrônicas e Ângelo Coronel, que é o terceiro colocado, está com 20% dos votos. 1 milhão de votos a menos que Jacques Wagner.
0: Maravilha, o Marco voltou aqui com a gente. Vamos aproveitar, vamos ouvir aqui a resenha do Marco, para análise, na verdade, desta reta final das apurações aí das eleições, realmente, no Brasil, desse domingo, dia 4 de outubro, hein, Marco? E aí?
2: Bom, como eu disse lá atrás, a urna é a expressão da vontade do povo. Eu acredito no segundo turno, acredito que o Brasil vai ter a oportunidade de debater, de amadurecer enquanto nação, até porque nós somos uma democracia muito recente, né? De 88 para cá, vivemos algumas eleições, consolidamos o processo democrático. Acho que eu vi um aumento de participação das pessoas na eleição, e eu particularmente estava preocupado por conta dos excessivos escândalos, próprio STF, enfim, isso poderia de alguma forma atrapalhar a eleição, e acho até que não atrapalhou. Houve uma participação satisfatória. Quanto ao resultado, é o desejo do povo, e o segundo turno é o momento que as pessoas podem avaliar o porquê do voto. Eu acho que o primeiro voto é o voto emocional, é o voto do pensamento do momento, e espero que o segundo turno todo mundo vá para o diálogo, para o debate, enfim, que a gente tenha a oportunidade e force nossos candidatos a terem compromisso com as políticas públicas que eles pretendem, né? Primeiro turno foi um momento muito sem debate.
0: Pois é, a gente viu aí, principalmente do Flávio Bolsonaro, né? Diante de tantos escândalos que o nome dele correu, a gente percebeu que ele partiu para o contra-ataque e conseguiu essa tática, né? Porque o Brasil vive essa novidade agora, né? Na política, quer dizer, isso não é novo, mas ficou muito fortalecido agora e tem trazido resultado em relação a isso, né? Você contra-atacar a posição por conta de você demonstrar algumas questões que o público ainda, né, o eleitorado, fica em dúvida. Atualizando aqui agora, olha, nós fomos para 94,51%. A diferença entre os dois, entre Bolsonaro e Lula, tá, diminuiu mais ainda, né, o Marco? A gente vê ainda que falta aqui em torno aí de menos de 6%, né, para ser fechado aqui a apuração para governo do Brasil, presidente da República. E a diferença está ficando mais apertada ainda entre os dois ali líderes. Enquanto isso, nós temos três personagens aí que vão galgando uma boa porcentagem dessa votação, né? Também, né?
2: Sim, eu, como eu falei lá atrás, mas eu vou só te corrigir. É normal que os candidatos se posicionem e vá para o contra-ataque. Isso faz parte da disputa. Quanto ao candidato Lula, que eu senti na rua, o PT tem uma rejeição construída que ele ainda não conseguiu trabalhar essa desconstrução. A pessoa simplesmente não gosta do partido, enfim. E o PT não conseguiu responder à sociedade de forma satisfatória. Aí cabe reflexão, entendeu? Se tem essa rejeição, é por quê? E uma vez que ela tem, qual é o caminho para desconstruir essa antipatia da sociedade, de parcela da sociedade, que mesmo com escândalos ignorou, e eu acho que teve um voto aí de protesto, um voto que, assim, foi para o Flávio, mas também, principalmente, foi anti-PT, sabe? Aí o PT tem que entender o diagnóstico para acertar aí e manter a eleição disputada no segundo turno.
0: Muito bem, atualizando aqui para 95,59% dos votos, 47,59% para Flávio Bolsonaro e 44,50% para Lula. Então, aí eu faço outros questionamentos, hein, o Marco. A gente está, você já falou sobre a questão do voto de protesto, mas temos a coisa também meio ideológica, que é o preconceito. Nós temos também aquela coisa de aliciar a esquerda, a tipo de religião que defende classe de pessoas, de grupo de pessoas que vem fortalecendo por uma grande parcela da sociedade, que vem comprando essa ideia de que falar mal daquele que quer pensar diferente, quer viver a sua autenticidade numa realidade que sempre foi massacrada, hoje sendo defendida de uma forma deliberada, isso também vem sendo enfrentada com muita resistência pelo povo brasileiro, né?
2: Eu acho que principalmente as religiões protestantes, elas vão ter um momento que a Igreja Católica teve há um século atrás, quando ela se misturou demais com o poder do Brasil. O Brasil não deveria votar por questões, deveria ter superado as questões comportamentais, deveríamos ter superado essa questão da fé e votar estritamente pela questão da gestão, da economia, do desenvolvimento, das políticas públicas que A ou B apresentam. Então, toda vez que uma religião se envolve demais na relação do poder, claro que, assim, membros de igreja devem ter posição, mas quando ela se envolve muito institucionalmente, ela normalmente entra em crise, sabe? Eu acho que a igreja evangélica, alguns segmentos entraram demais na disputa eleitoral, sabe? Religião não deveria, assim, é claro que o cara tem torcida, mas Deus abençoa todas as torcidas, assim como a política também. As pessoas, acho que até profanaram um pouquinho o nome de Deus quando ligaram Deus a uma ideologia.
0: Isso me preocupa muito, porque a gente pode criar uma guerra política através de uma ideologia religiosa que é muito perigosa. A gente vê pelo mundo afora aí, né? Guerras que não param mais, que não morrem mais. Isso afeta a vida do povo, a qualidade de vida, a economia, por conta de uma defesa, muitas das vezes, que eu digo assim, que é uma defesa de que até caminha ali pela liberdade de expressão religiosa, mas ao mesmo tempo você cria também essa problemática de qual Deus ele deve imperar, né? E pode isso perpetuar numa sociedade que já sofre outros males sociais, com a fome, com a falta de educação, enfim. Já temos vários problemas e ainda começam a incluir o problema da fé. Né?
2: Eu particularmente acho, eu acho que o Brasil é muito maduro do ponto de vista, assim, de conflito. O Brasil fez transições democráticas, assim, entre governos de estigmas diferentes de 88 para cá, oscilando ali entre esquerda e direita. Então, nesse aspecto, eu acho que o Brasil é democrático maduro. A preocupação é o impacto na religião. Aquelas que entrar de cabeça, agora mesmo a igreja, a Lagoinha teve seu nome afetado, na relação de poder, na relação com o vocábulo. Então, assim, a médio prazo, acho que não o Brasil, não democracia, o Brasil é bem maduro quanto a isso, e consegue lidar com as diferenças. Eu não vejo o Brasil com um comportamento mais belicista, mas eu acho que é a instituição religiosa em si tem impacto ao longo do tempo quando ela se excede no envolvimento de um lado, sabe? Aí, e ela pode ter um impacto, porque vou voltar a dizer, eu acho que são, assim, campos distintos e pode afetar, sim.
0: Maravilha. Vamos lá, Matheus, as informações.
3: Carlos Portinho, do Partido Liberal, foi reeleito ao Senado da República. Ele foi eleito ao Senado da República com 26% dos votos. 4.026.299 votos foram apurados nesse momento, 94% das urnas eletrônicas, e ele matematicamente está eleito, não podendo ser alcançado pelo segundo colocado, o Carlos Jordi, que tem 3.695.401 votos. Então, matematicamente, o senador Carlos Portinho está reeleito.
0: Maravilha. E para o governo do estado, nós vamos ter segundo turno com Douglas Ruas e Eduardo Paes. E para a presidência da República também, teremos aí o segundo turno, chegando aí 97% das urnas apuradas. Temos aí segundo turno para governo federal e governo do estado do Rio de Janeiro. Aproveitando esse ensejo aqui, enquanto a gente vai finalizando a apuração aqui, vamos trazer o Marco de novo no contexto aqui da nossa...
3: Eleito.
0: Quem?
3: No estado do Maranhão, Eduardo Braide, do partido PSD, foi eleito com 54% dos votos, 2.033.604 votos. Não pode ser mais alcançado pelo segundo colocado, Orleans Brandão, do partido MDB, que tem 34% dos votos, 1.294.093 votos. Foram apurados das urnas eletrônicas cerca de 96%. Já o Senado da República também há dois eleitos. Fufuca, do Partido Progressista, e Laércio Bonfim, do Partido Novo, estão eleitos. Fufuca ficou em primeiro lugar, 21% dos votos. 1.482.914 votos. Já Laércio Bonfim tem 1.435.001 votos. Laércio Bonfim não pode ser mais alcançado pela terceira colocada, Rosane Sarney, que possui 1.606.681 votos. Já os atuais senadores, Wellington Rocha e Luciane Gama, o Wellington Rocha do PDT, Elisiane Gama do PT, não foram eleitos. Ficaram em terceiro e quarto lugar, respectivamente. O Wellington Rocha não foi reeleito e nem Elisiane Gama foram reeleitos, Adriano.
0: Muito bem. Vai levantando aí, ô Matheus, os deputados estaduais e federais eleitos pelo Rio de Janeiro.